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4: 98.

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1: 9:20.
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2: 9:30.
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3: 9:45.
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7: 9:55.
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1: 10 horas.

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2: Seis e dois.
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3: E já estamos chegando por aqui na sua terça-feira no seu rádio. Está começando mais um Violada Sertaneja. Terça-feira chegou e a gente coloca viola para falar mais alto por aqui. Eu sou o Deluca. Hoje tem muita moda boa, grandes duplas, histórias de estrada, de boiada, de amor, de saudade e, claro, aquelas curiosidades que fazem a gente conhecer um pouco mais das músicas que fazem parte da nossa vida, da nossa história. E hoje, dia 25 de agosto, hoje é dia do soldado. Uma data para lembrar daqueles que têm como missão servir e proteger e também para reconhecer o valor da disciplina, da coragem e do compromisso. E hoje também é dia do feirante, aquele trabalhador que acorda bem cedinho, pega a estrada, prepara sua banca e leva para a cidade o fruto do trabalho de muita gente do campo. E olha só como a nossa programação combina com tudo isso, né? Tem peão, tem boiada, tem estrada, tem trabalhador e tem muita história do nosso sertão. Bora começar o nosso Violada de hoje?
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3: E a primeira moda já chega falando de um dos maiores símbolos da nossa música sertaneja, Jean Giovanni, viola caipira. Viola não é apenas um instrumento, não. Para muita gente do interior, ela é parte da própria identidade.

0: fechando o primeiro bloco, Solevante Soleni com Chumbo Trocado, pra fechar a primeira sequência de música boa aqui com Viola no Peito, História na Memória e muita música boa no rádio. Daqui a pouquinho tem mais moda esperando por você, hein?
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2: 6:18.
3: Olá, meu amigo, minha amiga, tudo certinho por aí, tudo na paz? Tudo certo? Que beleza, né? Por aqui também segue tudo tranquilo, graças a Deus, né? Por isso estamos chegando mais uma vez na sua casa e no seu trabalho, trazendo para você, para todos que estão por aí, uma nova edição do programa O Homem e a Terra, Serviço de Comunicação do IDR Paraná, que é o Instituto de Desenvolvimento Rural do Paraná e a Par Emater. Aqui na produção e apresentação estou eu, Amarildo Alba, conversando com você nesta terça-feira de Lua Crescente, 25 de agosto de 2026. Dia do Soldado, Dia do Feirante, Dia Nacional da Educação Infantil também. Bom, e na próxima semana, né, nos dias 2, 3 e 4, já falamos aqui, né, já contamos para você, acontece em Foz do Iguaçu o IFC Brasil 2026, que é o International Fish Congress, um dos maiores eventos técnicos da cadeia do pescado de toda a América Latina, né? Então, para você que não decidiu se participa ou não participa, o médico veterinário, o Altemir Gregolin, organizador, né, do congresso, tem um recado. Ele explica aí por que você não pode perder este evento de jeito nenhum.
4: Hoje, o produtor sabe muito bem que o mundo muda a cada dia. O mercado muda, as tecnologias mudam e você tem que estar permanentemente aprendendo, estudando, conhecendo. E o IFC Brasil é uma grande oportunidade de conhecer, de melhorar o conhecimento, de ter contato com as novas tecnologias, novos conteúdos, de conversar com as pessoas de outras regiões, de conhecer outras experiências. Então, realmente, é um evento muito rico. O produtor aprende muito, conhece muito, faz negócios e, por isso, não pode perder.
3: Bom, perguntamos pro Altemir também como você, né, produtor interessado, pode participar deste IFC Brasil.
4: Importante, se ele puder fazer a inscrição antes, ele pode entrar no site ifcbrasil.com.br e aí é fácil fazer a inscrição. Ele tem que ter o CAD Pro, o Cadastro Produtor Rural, né? Ou então ele pode fazer via cooperativa, ou mesmo no momento em que chegar no evento, também tem uma secretaria para fazer o seu credenciamento. Mas se ele fizer antes, ele já chega, o crachá vai estar pronto, facilita bastante a vida dele também.
3: Como já dissemos, o IFC Brasil International Fish Congress acontece agora, nesta próxima semana, né? Quarta, quinta e sexta, 2, 3 e 4 de agosto, em Foz do Iguaçu. O endereço certinho do evento, né? Você que ficou interessado pode conseguir acessando o site. Anote aí o site do evento, que é www.ifcbrasil, escreve tudo junto, né? ifcbrasil.com.br. Bom, e outro evento técnico importante envolvendo a cadeia produtiva do peixe acontece agora, nesta próxima sexta-feira, dia 28, em Maripá, ali na região de Toledo, né? É o 23º Seminário Estadual de Piscicultura, que pela manhã, né, terá três palestras aí bem interessantes. Anote. A primeira delas, sobre como calcular o custo de produção da tilápia. A segunda, sobre linhas de crédito que podem ser acessadas aí pelo produtor que já está na atividade, né? E também por aquele que busca investir na criação de tilápias. E a terceira palestra, também última, sobre a importância da união, né, para a sustentação aí dos negócios da agricultura familiar. Bom, isso que falamos, essa parte teórica, né, acontece pela manhã e depois do almoço, né, que vai ter lá, os participantes poderão visitar ainda a Feira da Aquicultura e Negócios, né, que acontece no Centro de Eventos da cidade de Maripá. Então você que ficou interessado em participar pode conseguir mais informação, também fazer a sua inscrição, né? Que é preciso que você faça antes essa inscrição, se queira participar. Você pode fazer tudo isso ligando para o telefone da Daiane Lenz, telefone e WhatsApp, né? Que é 41, o código DDD e o número 99289-4031. Repito, 41, o DDD e o número 99289-4031. Destacando de novo, né? Para participar, preciso fazer a inscrição antes, ligando para esse número que acabamos de passar para você. Agora, né, a gente chama aqui a participação de Edemar Gervásio, analista de mercado lá do Departamento de Economia Rural da Secretaria da Agricultura. Ele que tem informação, né, sobre o andamento da colheita do milho safrinha aqui no nosso estado e também sobre a situação de mercado desse mesmo produto. Então, o áudio que vamos apresentar, ele gravou na última sexta-feira, levando em conta dados do Boletim de Conjuntura Agropecuária, que o próprio DERAL publicou na quinta-feira, 20 de agosto. Vamos ouvir.
1: A colheita da segunda safra de milho avança rapidamente no estado do Paraná e já chegou a 73% da área plantada. Dos 2,9 milhões de hectares cultivados nesse ciclo, cerca de 3/4 já foram colhidos. Na semana passada, esse percentual de colheita era de 60%, ou seja, a colheita avançou 13 pontos percentuais em apenas uma semana. Mesmo com as condições climáticas oscilantes e as chuvas dificultando os trabalhos em algumas regiões, o ritmo de colheita permanece forte. Com o avanço dos trabalhos, aumenta também a disponibilidade de milho no mercado paranaense. E mesmo com esse aumento de oferta, os preços permanecem firmes no estado do Paraná. A saca de 60 quilos está cotada em média um pouco acima de R$ 56,00, um valor em torno de 7,8% maior que a média do mês de julho. Agora, com a colheita se aproximando da reta final, o comportamento da oferta e dos preços será um dos principais pontos de atenção para o mercado de milho no Paraná.
3: E aí, né, segundo o Edmar Gervásio, ainda temos mais ou menos 25% da área plantada com milho safrinha aqui no nosso estado para ser colhida, né? Então vamos ver agora com o meteorologista Paulo Barbieri, lá do CIMEPAR, se o tempo, né, deve ou não colaborar com esse trabalho dos produtores durante esta semana, durante esses próximos 4 dias, pelo menos. Vamos ouvir.
2: As condições do tempo mudam em todo o estado, deveremos ter o ingresso de umidade vindas do norte do país, faz com que áreas de estabilidade se desenvolvam ao longo da terça-feira, principalmente a partir do período da tarde. Deveremos ter, entre as regiões noroeste, norte e também no oeste, pancadas de chuvas isoladas. E essas chuvas deverão avançar para as demais regiões ao longo da tarde e à noite. São chuvas que não devem ser generalizadas, e sim de formas isoladas que ocorrem ao longo da terça-feira. Na quarta-feira, as condições permanece de tempo instável nas regiões paranaenses, as chuvas seguem sendo de formas isoladas e com temperaturas em torno da casa dos 20, 22 graus nas regiões leste, Campos Gerais, região sul do estado, enquanto nas regiões mais ao norte as temperaturas ficam na casa dos 26 graus no período da tarde. Já para a quinta-feira, a estabilidade volta a predominar com maior intensidade, principalmente nas regiões oeste, noroeste e norte do Paraná, onde o sol predomina desde as primeiras horas do dia, fazendo com que as temperaturas se elevam, deverão chegar no período da tarde à casa dos 28, 29 graus. Já na região leste, região dos Campos Gerais, norte pioneiro, no período da tarde não se descarta ainda algumas chuvas bem localizadas, mas não são chuvas significativas que deverão ser registradas. Nesses setores, as temperaturas ficam na casa dos 24, 25 graus no período da tarde. Na sexta-feira, a estabilidade, o sol predomina com maior intensidade em todas as regiões paranaenses e a tarde será bastante abafada em todo o estado, com os termômetros variando entre 30 e 35 graus.
3: Com esta participação do Paulo Barbieri, lá do Cibepar, vamos terminando, né, nosso trabalho de hoje, desejando a todos vocês uma ótima terça-feira e até amanhã, tá certo? Quando estaremos aqui de volta, né, para conversar com você, trazer para você, aí para sua família também, mais uma nova edição do programa O Homem e a Terra. Forte abraço para todo mundo, fiquem com Deus e até lá.
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3: 6h29.
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5: 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E agora a gente vai pegar a estrada com César e César, cowboy da madrugada.

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0: E fechando o bloco pra gente curtir com Carlos e Cristiano, Tropas e Boiadas. E quem conhece a vida do campo sabe, né? Cada estrada tem uma história e cada boiada tem um caminho. E cada moda sertaneja tem alguma coisa também na vida da gente. Bom demais, e essa história continua daqui a pouquinho, logo depois do intervalo.
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2: 6h42.
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7: 6h46.
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12: E aí, galera do campo e da cidade, chegando junto mais uma vez com o Agronejo, o seu programa que te conecta direto com o universo do agronegócio, trazendo sempre as informações mais quentes e relevantes para você que vive e respira o agro. É um prazer ter a sua companhia aqui com a gente.
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12: E pra gente começar a nossa primeira parte, já vamos direto para uma notícia que interessa e muito a quem tá no dia a dia. Dia da Lavoura.
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12: Um estudo recente está mostrando um dado super importante para os produtores rurais. Ele indica que o plantio de milho, feito logo depois da colheita da soja, pode elevar significativamente a produtividade da oleaginosa. É isso mesmo. O levantamento aponta que os produtores que apostam nesse cultivo da soja, seguido do milho em uma mesma safra, estão conseguindo mais produtividade na hora da colheita da oleaginosa. E claro, com mais produtividade, vem mais retorno para o produtor. É uma estratégia que vem mostrando resultados bem positivos e que vale a pena ficar de olho para quem busca otimizar a produção no campo. Fique ligado, porque agronejo é informação que vale ouro.
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12: E por aqui, a gente encerra a nossa primeira parte do programa. Mas não saia daí, que o programa continua. Volto já já com mais notícias e análises do setor. Não perca!
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7: E pra você que tá ligado aqui no melhor rádio do seu rádio, o nosso Violada continua agora com uma sequência super especial, começando com Goiânia e Paranaense, duas pedras que se rolam. Gosto demais dessa música, viu?

0: Terça-feira, 25 de agosto de 2026. A Agência Nacional de Proteção de Dados aplicou multa de 153 milhões de reais ao TikTok, segundo determinação publicada no Diário Oficial da União de hoje. A ANPD encontrou 5 violações no tratamento de dados de crianças e adolescentes na rede social. A plataforma terá de fazer ajustes e eliminar as informações coletadas de forma irregular. De acordo com a agência reguladora, o TikTok se comprometeu a adotar um plano de conformidade para reforçar a proteção de menores. Os papéis da Braskem serão retirados hoje de 18 índices acionários da B3. A exclusão atende às regras regulatórias da Bolsa de Valores de São Paulo, já que as negociações dos ativos passam a carregar a denominação específica de recuperação extrajudicial. Ontem, as ações da gigante petroquímica caíram 6,71% após a empresa protocolar o pedido para renegociar uma dívida de 56 bilhões de reais. A recuperação extrajudicial é uma tentativa de renegociar diretamente com credores, sem recorrer à justiça. A Anvisa cancelou o registro do Elevides. O medicamento custa 20 milhões de reais e é usado para distrofia muscular de Duchenne, doença degenerativa que causa fraqueza muscular grave. A agência reguladora informou que o pedido partiu da fabricante Roche em razão da falta de evidências sobre segurança e eficácia. O medicamento chegou a pacientes brasileiros por meio de decisões judiciais. O brasileiro João Fonseca anunciou que está fora do US Open, o último Grand Slam da temporada. O jogador de 20 anos e número 26 do mundo não se recuperou a tempo de um incômodo no abdômen. Na semana passada, ele venceu na estreia do Masters 1000 de Cincinnati, mas sentiu problema num treino no dia seguinte e voltou ao Brasil para fazer o tratamento. No horário de Brasília, 7:02.
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2: A gente segue aqui no Agronejo, trazendo sempre o que há de mais relevante para o homem e a mulher do campo, para você que faz o agronegócio girar.
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2: E olha só, a notícia que a gente traz agora já era esperada pelo mercado, mas nem por isso deixa de ser um alerta importante.
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2: As expectativas negativas se confirmaram, pessoal. No segundo trimestre do ano, boa parte das empresas do agronegócio sentiu no bolso o peso dos custos mais altos de produção. É isso mesmo, o aumento dos custos foi o grande vilão, derrubando o lucro dessas empresas. A gente viu que a maioria delas registrou essa queda, um sinal de que o cenário tem sido desafiador. É fundamental ficar de olho e planejar cada passo, né? Porque como a gente sempre diz, informação é poder, principalmente quando a gente fala do seu negócio no campo.
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2: A gente segue acompanhando de perto essa situação para trazer todos os detalhes para você. Não perca as próximas informações, porque o Agronejo continua. Um abraço e até já.
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3: Estamos de volta na sua terça-feira agora com uma sequência que mistura personalidade, romantismo e grandes interpretações. A gente já começa com o Sérgio Pingarimim.

0: fechando o bloco com Christian e Ralph, Você Não Me Ensinou a Te Esquecer. O Christian e Ralph, a dupla, ficaram conhecidos pela qualidade vocal e pela maneira muito particular de interpretar, viu? Uma das duplas que ajudaram a mostrar como a música sertaneja também podia explorar arranjos e interpretações sofisticadas sem perder sua identidade, sem deixar de ser sertaneja, né? Por isso que a gente chama de música sertaneja, porque dentro cabe muitos estilos, muitas vozes e muitas histórias também. Bora pro intervalo e daqui a pouquinho o nosso Violada continua.
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3: 7:22.
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9: E a gente segue firme aqui no Agronejo, trazendo as informações que movimentam o campo e a sua vida.
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9: Fica ligado, porque olha só que notícia boa pro nosso agronegócio, hein?
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9: Uma medida que vem lá dos Estados Unidos pode abrir ainda mais as portas pra carne brasileira. Isso mesmo. Parece que o Brasil está muito bem posicionado para se beneficiar de uma decisão importante de Washington. Nossos produtores, com toda a qualidade que a gente já conhece, têm condições de exportar uma fatia significativa desse mercado. Estamos falando de algo entre 30% e 40% de um volume total de 300 mil toneladas de carne bovina que os Estados Unidos vão permitir a entrada. É um número e tanto que mostra a força e a capacidade do nosso país no cenário internacional. Um baita reconhecimento pro trabalho duro do homem do campo.
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9: E a gente fica por aqui, nessa parte do nosso programa. Já já a gente volta com mais Agronejo para você.
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11: E agora prepara o coração, viu? Uma sequência de respeito. A gente já começa abrindo com Pedro Bento e Zé da Estrada, Por um Amor.

0: Terça-feira, 25 de agosto de 2026. O STF criou um penduricalho e pagará um adicional de 22,5% aos assessores dos ministros. O benefício também contempla a elite dos servidores nas outras cortes superiores, como o STJ e o TSE. No Supremo, a medida atinge 276 servidores, com valor médio mensal de R$ 5.300. Em toda a cúpula do Judiciário, o penduricalho vai beneficiar 5.600 servidores, ao custo de mais de 150 milhões por ano. Os tribunais superiores alegam que a gratificação é regular e necessária diante da sobrecarga de trabalho, acúmulo de processos e redução dos quadros funcionais. Um relatório da Polícia Federal aponta que a lobista Roberta Luxinger recebeu quantias significativas em dinheiro vivo em meados do ano passado. Mensagens obtidas pelos investigadores mostram a empresária orientando o motorista a recolher pacotes lacrados com valores que a PF estima em cerca de R$ 300 mil, com posteriores repasses para contas bancárias e agência de turismo. A investigação apura a suspeita de que a lobista financiava de forma rotineira passagens aéreas para Fábio Luiz Lula da Silva, o Lulinha. A defesa do filho do presidente afirma que o cliente não cometeu atos ilícitos e não teve passagens pagas pela lobista no período citado, quando residia na Espanha. Mais de 50 mil pessoas tiveram de sair de casa no sul da China por causa da passagem de um tufão. O fenômeno já provoca chuvas torrenciais e inundações. Pelo menos 61 mil moradores foram afetados pela tempestade. As autoridades chinesas se preparam para a chegada do tufão à costa do país até a quarta-feira. Cruzeiro e Atlético Mineiro abrem às 9 da noite de hoje no Mineirão as quartas de final da Copa do Brasil. No encerramento da 24ª rodada do Campeonato Brasileiro, o Atlético Paranaense venceu o Botafogo por 3-2 no Nilton Santos. Horário de Brasília, 7h33.
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0: última de hoje é Tonico Tinoco, Baile na Roça, a última fechando essa sequência, viu? Tem muita moda ainda, trazendo justamente aquele clima de festa do interior, com dança, sanfona, com tradição, e daqui a pouquinho a gente já volta já trazendo mais uma sequência por aqui.
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3: 7h45.
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16: Aqui no Agronejo, a gente já chega com informação quentíssima para você. Agronejo. E olha só essa notícia que é super importante para o nosso mercado internacional. Agronejo. Técnicos da União Europeia desembarcaram no Brasil e vão passar as próximas 2 semanas em uma missão de avaliação. O objetivo, meu amigo, é inspecionar de perto todo o sistema de produção, processamento e fiscalização das nossas empresas de aves e mel. É um trabalho minucioso que busca garantir a qualidade e a segurança dos produtos brasileiros que chegam à Europa. Essa vistoria da UE é fundamental para a manutenção e, quem sabe, até a expansão das nossas exportações nesses setores tão importantes para o agronegócio. Acompanharemos de perto cada passo dessa missão e traremos todas as atualizações para você. Afinal, a informação é a nossa melhor safra. 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E com essa notícia, a gente finaliza mais essa parte do Agronejo. Daqui a pouquinho tem mais.
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9: E agora a gente continua a nossa viagem, começando com Barreirito, Morto por Dentro.

Terça-feira, 25 de agosto de 2026. O Supremo Tribunal Federal realiza hoje o segundo dia de audiência pública para debater a lei antifacção. A norma é alvo de ações que questionam a constitucionalidade de regras como o aumento de penas para até 60 anos, o bloqueio antecipado de bens e o monitoramento de conversas entre presos e advogados. Durante as exposições, ministros defenderam a integração interestadual contra o crime organizado. Já entidades da sociedade civil, defensoria e Ministério Público divergiram sobre o rigor das punições e a preservação de garantias constitucionais. O presidente Lula vai se reunir amanhã com os presidentes do Senado, Davi Alcolumbre, e da Câmara, Hugo Mota, para articular a votação de propostas prioritárias do Executivo no Congresso. O governo busca avançar com temas como o fim da escala de trabalho 6x1, a PEC da Segurança Pública, o marco de minerais críticos e o fim da taxa das blusinhas. A presidente do México, Claudia Sheinbaum, descartou a possibilidade de o governador de Sinaloa, Rubén Rocha Moya, retornar ao cargo. O político foi acusado de narcotráfico pelos Estados Unidos e se licenciou em abril. Na ocasião, a justiça americana pediu a detenção e a extradição do governador mexicano. Ele é suspeito de ligação com um cartel fundado por Joaquim El Chapo Guzmán. O político retomou as atividades na sexta-feira, mas governou por apenas 32 horas em razão do repúdio das autoridades locais. A FIFA confirmou que o sorteio dos grupos da Copa do Mundo Feminina no Brasil será realizado no dia 11 de dezembro no Museu de Arte Moderna do Rio de Janeiro. A capital fluminense já havia sido escolhida para sediar a partida de abertura e a final do torneio, que será no Maracanã. A competição contará com 32 seleções na disputa pelo título mundial. 18 equipes já estão classificadas. No horário de Brasília, 8h03.

0: E fechando com o som de Roberta Miranda, Marcas, pra gente fechar. Lembrança que o tempo não apaga, né? Pessoa que a vida inteira continua morando dentro da memória da gente. E a música sabe encontrar exatamente esse lugarzinho especial. Eu vou fazer só uma pausa e daqui a pouquinho a gente já volta, hein?
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4: 8 e 8.
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6: Direto dos campos e das arenas, o destaque vai para a tradicional festa do Peão de Barretos, que sempre nos traz momentos de muita emoção e, claro, sabor.
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6: Quem brilhou e levou a melhor no concurso da queima do alho foi a comitiva Boa Sorte, lá de Ubirajara, no interior de São Paulo.
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6: Eles conquistaram o primeiro lugar nessa disputa tão acirrada, que reuniu mais de 20 grupos, mostrando a força e a tradição da culinária tropeira. É a cultura do campo, gente, sendo celebrada e reconhecida em grande estilo. Parabéns à comitiva Boa Sorte por essa conquista tão importante, que valoriza o verdadeiro espírito do agronejo e as raízes da nossa gente.
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6: E assim, a gente chega ao fim do nosso programa Agronejo. Foi um prazer enorme ter a sua companhia, trazendo as informações mais quentes e relevantes do universo agro. Fique ligado na nossa programação, que está sempre recheada de conteúdo para você. Um forte abraço e até a próxima, se Deus quiser.
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7: Vamos viajar com mais música, agora com sequência pra quem gosta de sertanejo raiz, começando com Brasão e Brasãozinho, Amor da Minha Vida.

0: E fechando mais uma sequência com Marcelo Aguiar, Entre Ele e Eu. E quando a gente fala de música raiz, não tá falando apenas de música antiga, não. A gente tá falando de uma tradição que continua sendo passada adiante, geração para geração, de violeiro para violeiro, de pai para filho, viu? E do rádio pro coração, né? Daqui a pouquinho eu já volto com as últimas de hoje.
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quinta-feira, 25 de agosto de 6. A confiança do consumidor, medida pela Fundação Getúlio Vargas, teve em agosto a quarta queda consecutiva. O indicador recuou 3,6 pontos e ficou em 84,7, menor nível desde novembro de 2022. O resultado reflete a piora das expectativas para o futuro e uma percepção mais desfavorável sobre o momento presente. Começa hoje, no Rio de Janeiro, o júri popular do sargento da Polícia Militar, acusado de matar um jovem em 2015. As vítimas, Tiago Guimarães Dingo e Jorge Lucas Paz, passavam de moto perto de uma viatura quando foram baleadas pelas costas. O PM Carlos Fernando Dias Chaves alegou ter confundido um macaco hidráulico transportado na garupa com uma arma, versão contestada por outros policiais da equipe. O réu responde por duplo homicídio. O INSS voltou a permitir a contratação de empréstimo consignado para aposentados e pensionistas, sem a exigência de biometria facial. A validação obrigatória para coibir fraudes agora pode ser substituída pelo acesso ao Meu INSS via conta gov.br com autenticação bancária. A medida tem o objetivo de atender beneficiários com dificuldades técnicas ou limitações físicas. A Suprema Corte dos Estados Unidos autorizou o governo federal a prosseguir com o plano de restringir o voto pelo correio antes das eleições de meio de mandato, marcadas para o dia 3 de novembro. Em uma decisão de emergência, os ministros afirmaram que o presidente Donald Trump poderia avançar na adoção de um decreto que manda o serviço postal ajudar a definir que eleitores poderão receber cédulas pelo correio. No horário de Brasília, 8h32.

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1: E a gente chega ao nosso último bloco de hoje, mas ainda tem muita moda boa. E abrindo essa sequência de No Franco e Moraí com Canto da Pousada.
2: Ah!

0: pra fechar o nosso Miolada Sertaneja de hoje é Zilizalo Caminheiro. Pra fechar, meu Deus do céu, quanta moda boa! Pra gente terminar mais uma edição do nosso Violada, com viola, com estrada, com boiada, com romance, com saudade e muita música boa que continua contando a história do nosso povo, né? E terça-feira, eu já deixo aqui meu abraço especial, que você tem um ótimo dia, aproveita bastante, sempre curtindo a nossa programação. Eu, Deluca, tô indo pra voltar amanhã, viu? Com mais história, com mais moda e com mais viola. Obrigado pela sua companhia, que Deus te abençoe a sua casa, a sua família e todos os seus caminhos. Até amanhã.
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1: 8h49.
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0: Agora você confere, são 8:50 desta manhã de terça-feira, conferindo as informações do tempo por ordem do seu supermercado Bock. 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
0: 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Ele traz as informações do tempo, as primeiras desta manhã de terça-feira, em parceria com o Cimepar. Fala, Mauro!
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3: O amanhecer de terça-feira registra temperaturas frias em grande parte do Paraná, com os termômetros caindo abaixo dos 10 graus nas regiões Centro-Sul, Campos Gerais e Sudoeste. Nas faixas Noroeste, Norte e Litoral, o dia começa com temperaturas um pouco mais amenas. Ao longo do dia, o sol aparece entre nuvens e favorece a elevação gradativa das temperaturas em todo o estado. No Leste e Centro-Sul, amanhã e à noite contam com maior presença de nuvens baixas. A partir do período da tarde, a nebulosidade aumenta no território paranaense, com possibilidade de chuva fraca e isolada, especialmente no oeste e em pontos da metade norte. As máximas chegam aos 26 graus em Paranavaí, 24 em Guaíra e Foz do Iguaçu, 23 em Umuarama, Cascavel e Campo Mourão, 22 em Pato Branco, 21 em Londrina e Apucarana, 20 em Ponta Grossa e Guarapuava e 19 aqui na capital Curitiba e também em Rio Negro. Grande abraço para você, uma ótima terça-feira e até amanhã. De Curitiba, Mauro Conte, com informações da Rede AERP.
0: Valeu, Mauro. Daqui a pouco eu chamo você no canal aberto, né? Programa de jornalismo que já está começando aqui pela Progresso FM nesta manhã de terça-feira, que tem tempo nublado. Tempo nublado. Amanheceu nublado, 13 graus. É a temperatura agora no centro da cidade. Mínima foi de 10 às 6 horas da manhã, há 3 horas atrás, em tempo nublado, mas não tem previsão de chuva para hoje. Daqui a pouco, no quadro do tempo de número 2, dentro de aproximadamente aí 15 a 20 minutos, nós estaremos conversando com o Peter Scheuer e aí a gente vai matar a charada, né? Saber quando é que chove, se é muita chuva, se é pouca chuva, se baixa a temperatura, se não baixa, todas essas informações e alargando os horizontes do tempo para hoje, para amanhã, para quinta, para sexta, para sábado, para o final de semana, né? Para você saber mais e melhor ouvindo o quadro do tempo aqui no programa. São 8:54 aqui na sua
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5: Sonhe. Seja otimista. Procure subir. E espere sempre que o melhor lhe aconteça. Embora as aparências sejam contrárias, confie em Deus, que está dentro de você. Porque nele existe a solução de todos os seus problemas. Olhe para o lado certo da vida, para a felicidade e o progresso, e não detenha jamais sua subida. Seja otimista. E há de vencer.
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0: de ótimo no seu dia. E a nossa torcida é que esta terça-feira seja o melhor dia da sua vida, porque o ontem está no ontem, né? Já foi. O amanhã nem chegou ainda. E o que está presente, que é concreto, que é absoluto, é o hoje. Então, que você seja muito feliz no dia de hoje. Eu trago quatro coisas na abertura do programa que você precisa saber no início da sua manhã. A primeirinha: nem tudo o que não deu certo é perda. Às vezes é redirecionamento. 2. O melhor dia para começar foi ontem. O segundo melhor é hoje. Tudo que você precisa já existe dentro de você. É o número 3. E o número 4. Você nunca está atrasado para aquilo que é seu, meu amigo, minha amiga. Pode ter certeza disso.
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0: A hora da informação aqui na Progresso FM. Ligado aí, meu amigo. Então tá, são 9:09. Na hora duplicada, você confere.
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0: É a previsão do tempo, é uma informação interessante e balizadora das ações do nosso dia a dia. E quem fala do tempo é o
2: meteorologista Peter Scheuer.
0: Esse é o homem do tempo que vai conversar conosco de novo nesta manhã de terça-feira. Alô, Peter, bom dia pra você.
3: Ô, meu amigo, bom dia, tá preparado pra perder de novo?
0: É, não, ontem eu saí vencedor, né? Hoje eu vou bizar o feito, sem dúvida nenhuma.
3: Perdeu em tudo.
0: Tô confiante.
3: Até na visibilidade.
0: É, não perdi nada, rapaz. É, você perdeu que ganhou tudo. Você que ganhou em duas ou três, aí o resto você perdeu. Você foi pra bancarrota, meu. Não fica...
3: Só para um vareio desse aí, 13.9 agora.
0: 13.9? Rapaz, 13. 13, viu? 13.1, só para contrariar você. 13.1. Mínima de 10.
3: Tá igual praticamente, né?
0: Não. Mínima de 10. E aí, a mínima é quanto? Aí para você? Quanto
3: mas
0: é que foi?
3: Eu tô com 11.5.
0: De mínima? Poxa, perdeu.
3: De mínima?
0: Perdeu de novo, hein? Ih, rapaz. Nossa,
3: de 10 para 1?
0: É, para 11 tem diferença.
3: Tem diferença? Não.
0: Ih, rapaz, tu vem com essa conversa mole de novo. De
3: então,
0: 10 para 11,
3: então,
0: eu tenho diferença.
3: Umidade?
0: Vamos lá para
3: 85%.
0: Ganha quem tem a menor, tá? Não esqueça disso. 79%. 79%. Ponto de Orvalho, já vou abrir aqui com o pé no freio. 10 graus.
3: 5.
0: 10 graus agora. Tá perdendo em tudo, hein? Olha o vareio que você tá levando aí. Tá comendo poeira hoje de novo, hein?
3: Meu Deus.
0: É. O que que você vai escolher agora para perder?
3: Índice de calor, sensação térmica.
0: Sensação.
3: 14 graus.
0: Sensação térmica, 14 graus, hein? Olha só.
3: 14 graus.
0: É, tá maior, tá, a tua sensação tá maior que o termômetro. Olha só.
3: Sim, tá maior.
0: Sim, a mínima tá menor. 13.1, a sensação é 12 graus. 12 graus.
3: 12?
0: 12 graus. A sensação
3: tá,
0: de 12 graus. Vamos lá.
3: Pressão atmosférica.
0: Pressão.
3: 1020.
0: Pressão, 1020. 1020, empatamos. Empatamos.
3: Ah, empatou.
0: 1020. Quer que você quer ver
3: tá
0: agora?
3: Empate em tudo, né?
0: Empate em tudo. Ah, para. Só empatou aí.
3: Não, que é isso? Vamos pegar o vento agora. O vento não.
0: O que você quer o vento? A visibilidade? A minha é excelente.
3: 0 quilômetro por hora, se foi.
0: Sabe quanto que sopra o meu vento aqui no centro de Clevelândia? 9 quilômetros horários. Rajadas. Rajadas, 21 quilômetros. Direção,
3: se põe tudo.
0: Direção do vento, 37 graus. Vento nordeste aí.
3: Pra mim aqui tá 26, hein? Norte a Nordeste.
0: É.
3: Então.
0: É, nasceu do sol, então, aí. Vamos ver se você ganha agora. Nasceu do sol. 6 horas.
3: Nasceu do sol, 6:52.
0: 6:48. Pôr do sol.
3: 18:15.
0: 18:14. Visibilidade. A minha tá excelente, a minha visibilidade aqui. 26 quilômetros. 26.
3: Ai,
0: quanto
3: que
0: tá aí?
3: Insuportável, 18. Calor.
0: Bom, você perdeu em tudo, só empatou. Deixa eu ver aqui, só empatou na pressão, hein? Só na pressão. Só. Viu? Só? Que laço, meu, hein? Que laço. Não tem vergonha, não?
3: Poxa,
0: eu não jogava mais. Viu? Eu não jogava mais. Que é isso?
3: Não,
0: depois
3: mas,
0: dessa
3: mas não
0: aí.
3: Tem mais nenhuma.
0: O quê?
3: Nenhuma variável?
0: Não, não, já foram todas aqui na minha, minha então, observação. Qual é a outra?
3: Ganhou.
0: Qual é a outra que você quer ver aí? A precipitação? Quer ver a precipitação?
3: Precipitação. 0 milímetros.
0: 1 milímetro. Não, eu se divirto, viu? Eu com você se divirto. Você aí. Tá louco, meu. Que é isso?
3: Foi,
0: bom,
3: foi,
0: o tempo está encoberto aqui, viu? Aqui no sudoeste está encoberto.
3: E tá com sol entre nuvens.
0: É. E a lua é crescente aqui, tá? Lua crescente.
3: É, aqui, aqui também. Insuportável, mesmo,
0: só,
3: não, olha.
0: Só sobrou para você aí, sem conversa nenhuma, previsão do tempo, porque senão, do resto, tudo que você falou aí, você levou aí chute nas canelas, meu. Não teve jeito. Agora é só previsão para hoje, para amanhã, para quinta, sexta. A chuva é amanhã ou é quinta-feira?
3: Não, o que está indicando é uma condição de tempo mais seco. Hoje, nublado, há momentos de sol, temperatura em elevação, a máxima prevista deve chegar até uns 23 graus. Amanhã, sol e alguns períodos de muitas nuvens com aquecimento, a temperatura máxima prevista de 28, 27 graus. E algumas pancadas passageiras isoladas não podem ser descartadas. Na quinta, sol, nuvens e calor, temperatura em torno acima dos 30 graus, se tiver alguma chuva bem isolada à noite. Sexta e sábado, sol, calor, temperatura alta, próximo acima dos 30 graus e algumas pancadas. Essas pancadas que acontecem, elas são mais irregulares, acontecem preferencialmente à tarde e ao longo aí do domingo e segunda-feira, a previsão de chuva. Chuva, trovoada, risco de temporais. Novamente, aí o Rio Grande do Sul vai ter problemas associados a enchente, chuvas intensas. Aqui também vai ter chuva forte, mas o Rio Grande do Sul vai ter chuvas mais ainda volumosas, ali no Vale do Taquari, Vale do Caí. Então, aquelas áreas ali vão ter muita chuva mesmo.
0: Então tá, né? Tô te dispensando aí, porque você não tem mais o que falar agora. Tá sem argumento aí, né? Levou o laço em tudo, só amanhã
3: a
0: mesmo.
3: A temperatura agora...
0: A temperatura tá quanto? Fala aí. Fala.
3: Então fala tu primeiro, então, vamos ver.
0: Falo. 13.3. 13.3.
3: Ai, ai, 4. 14.2.
0: Rapaz, hein? Olha só. E a tua máxima aí vai chegar a quanto? Hoje? A previsão?
3: Não, a máxima? A minha máxima aqui vai chegar uns 26, 27.
0: É, a minha 21, 22 aqui. Já até ganhei nisso também, hein? Barbaridade,
3: viu?
0: Não sobrou nada.
3: Mas assim, ó.
0: Hã? O quê?
3: Tu vai ver só amanhã, hein? Tu vai ver, hein? É uma praga mesmo. Viu? Ah,
0: toma um chazinho aí, viu? Sabe qual é o chá que estão te receitando aqui? É os ouvintes, não sou eu, hein? É o tal do chá de pau amargo aí pra você, tá? Tá bom?
3: Ah, sai.
0: Tá bom? Vai, tchau pra você.
3: Tchau, tchau, some daqui, tchau.
0: Até mais. 9:18, hora oficial do Brasil. Tem que rir, né? Pra não chorar, porque levou um laço o rapaz lá, né? De novo, em nome de Moinhos Hermann, você conferiu a previsão do tempo. A gente brinca aqui, né? Leva no humor, mas é coisa séria. Os números são sérios que a gente identifica e coloca aí para você durante este quadro de previsão do tempo. 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E eu quero lembrar que um novo quadro do tempo você vai ouvir entre 11 e meio-dia. 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
1: Mauro Fernando. A utilidade pública, fazendo parte da nossa programação diária, é ligadinho na previsão do tempo, para você saber mais aí das vagas de emprego agora, que estão disponíveis nesta terça-feira, prontas para você acessar e, se for do seu interesse, até lograr êxito, né, em arrumar um bom emprego aí nas ofertas que o Cine diariamente coloca à sua disposição. Passei em frente ao Cine, Claudemir, e vi fila já antes das 7 horas da manhã, porque hoje tem entrevista de emprego, né? Bom dia.
2: Ok, mano. Bom dia, amigos ligados ao Progresso. É isso aí, eu também vi isso, hein? É muita gente já, né, ficaram no alerta aí desde ontem, com relação a essa entrevista da Atlas de Pato Branco. Então, já está realizando aí, está programado começar 8h30, então o pessoal já chegou cedo, pegar aquela senha para ficar ali nas primeiras posições, né, para ser chamado e tudo mais. Então, muita gente já estava lá, mas há tempo ainda para quem ainda não foi, você que está ligado com a gente agora, pode ir, tá convidado, hein, para participar das entrevistas da Atlas de Pato Branco. Hoje já está acontecendo, a equipe da Atlas já está por ali, atendendo a população no Cine, tá? Começou aí pertinho das 9h, então tem um tempo bom para você ainda fazer essa visita no Cine. Não esquece os documentos pessoais, né, sua carteira de trabalho e tudo mais, para participar da entrevista, mais uma vez, da Atlas de Pato Branco. Bom, estamos recebendo a atualização das vagas de emprego. Então, é importante você, a gente sempre alerta aqui, quando você ouve a nossa informação aqui das vagas de emprego, né, do Cine, você, de preferência, vai no dia. Vai no dia, porque no outro dia pode não ter mais. Então, temos uma lista nova aqui, e algumas vagas já não tem mais, né? É o caso da empregada doméstica, já não tem mais essa vaga. Tem outra vaga aí para padeiro, também já não tem mais. Então, você de preferência, se interessou, vai no dia, não deixa para outro dia, que pode correr o risco que de você não conquistar essa vaga. Essa vaga já não existe mais, tá? Então, fique sempre ligado aqui na programação para você conferir essas vagas do Cine. Bom, para hoje, então, você vai conferir vaga para açougueiro, um profissional no ramo, né, para açougueiro, outra vaga para auxiliar de açougueiro. Também no Cine tem vaga para operador de caixa, para trabalhar em supermercado, outra para assistente operacional de grãos, um auxiliar de torno também, necessita lá no Cine, né? Claro, tem que ter experiência, né? Esse tipo de serviço aí, auxiliar de torno, empacotador é para supermercado, entregador de bebidas, continua com CNH A e B, tem que ter a carteira de habilitação, né, para carro e moto. Outra vaga para vendedor. Outra para zeladora. Deve levar consigo o currículo também, né? Não esquece o currículo, a exigência para zelador. Então, são essas vagas, não são muitas não, hein, para você conferir hoje, nessa terça-feira, no Cine de Cleveland. Vai lá, meu, o Cine tá trabalhando, começou às 7h da manhã. Então, neste momento, está acontecendo, só agora pela manhã, entrevista da Atlas de Pato Branco para homens, mulheres, são várias vagas à disposição, né? Então é só você que é maior de idade, claro, é só fazer uma visita agora, ali no Cine de Clevelândia, acontece essa entrevista. Para amanhã, quarta-feira, não tem vaga, não tem entrevista agendada, mas pode surgir. Então fique sempre atento aqui na programação da Progresso, né? Pode acontecer mais entrevistas durante essa semana. Bom, repetindo as vagas de emprego, vaga para açougueiro, auxiliar de açougueiro, operador de caixa, assistente operacional de grãos, auxiliar de torno, empacotador, entregador de bebidas, para vendedor e zeladora. Então vai no Cine, leva os documentos e pronto, aí você vai tirar todas as dúvidas com a equipe da agência do trabalhador. Mais uma vez, eu repito, vai hoje, hein? Vai hoje. Se interessou, vai hoje, não deixa para amanhã. Pode ser tarde também. O Cine trabalhando às 7 horas da manhã até às 13. É aquele WhatsApp para você manter contato, para mandar uma mensaginha, que é o 463252-1221. 463252-1221. Fala com o Cine da cidade.
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1: Meu amigo, minha amiga, manhã de terça-feira, 9 horas e 25 minutos, 25 de agosto de 2026. Hoje é o dia do soldado, hein? Para você, meu amigo, soldado aí, um grande abraço. Dia do Exército Brasileiro também é o que se comemora hoje. No que diz respeito às efemérides em 25 de agosto. E que cada manhã sua coragem acorde bem juntinho de você, viu? Sorria para você e o convide para viverem uma história toda nova, apesar do cenário aparentemente costumeiro. Que você tenha ânimo para tocar a vida em frente. E não perder as oportunidades, elas estão aí e são como ondas de rádio. Se você não sintonizar, nada vai acontecer. E ande para frente, olhe para o alto, porque é de lá que vem a luz que ilumina o meu e o seu caminho de vitórias. A derrota vem de tanto a gente olhar para trás, né? Ficar querendo dirigir um carro olhando no retrovisor não dá certo. A distração vem de olhar em volta, ou seja, andar em círculos. O desânimo vem de olhar para baixo, achando que a solução dos nossos problemas está aqui na Terra. Não está. A vitória vem de olhar para cima. Então ande para frente e olhe para o alto. É de lá que vem a luz que ilumina o meu e o seu caminho de vitórias. E não esqueça, hein? Ser rico não é ter, mas sim depender dele, do dono do mundo, e saber que ele não falha. Ser rico é partilhar. Você já partilhou hoje, meu amigo do rádio?
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1: Eu sou o jornalista Mauro Fernando e te acompanho também, né? Tô todo dia na sua companhia, aqui na sua Progresso FM. E vamos daqui, e você que tá ligado aí também pode participar. É o nosso WhatsApp 9113-9386. Você pode mandar o seu recado de onde você estiver para o nosso programa, nos ajudando a fazer o programa Passando Amanhã, de informação, de utilidade pública, de prestação de serviços e de muita amizade através do rádio. São 9 horas e 28 minutos e a nossa equipe está reunida faz tempo, hein? Para programar, para produzir e para apresentar esse programa que já está no ar na sua companhia. Trabalham conosco Marlon Machado na produção sonora musical, na programação, o Mauro Conte e o Claudemir nas reportagens, efeitos de estúdio do Albari, a Catiele, nossa arrumadeira, e os locutores comerciais, o Celso, a Lindy, a Liz Oliveira, o Flávio e o Lucas, todos trabalhando com amor, hein? Porque a gente gosta do que a gente faz e entregando o nosso melhor, porque aqui não tem meia boca, o que a gente entrega é 100%. E a gente trabalha para que você, meu amigo, minha amiga, seja o ouvinte mais bem informado da terça-feira, 25 de agosto. E siga sempre em frente no seu caminho. Você tem problemas? Eu também tenho, todo mundo tem. Pequenos ou grandes, assim ou assados, todo mundo enfrenta as suas dificuldades. Tem que matar o seu leãozinho aí, hein? Já matou o seu hoje? Ainda não, é a sua vez. Porque a vida é passageira como a dor, Bela como o amor, simples como eu, importante como você, por isso lute, perdoe, ame, conquiste, aproveite cada segundo, hein? Cada segundo hoje. E se você tiver que escolher entre ser feliz ou ser importante, escolha ser feliz, porque importante, meu amigo, você já é.
5: Onde você mora?

0: conselho você daria para as pessoas desanimadas?
1: Canta, canta, minha gente, deixa a tristeza pra lá. Canta forte, canta alto, que a vida vai melhorar.
0: Como consegue manter viva a esperança de um mundo melhor?
2: É o amor que mexe com minha cabeça e me deixa assim.
0: Uma meta na vida?
3: Eu quero ter um milhão de amigos e bem mais forte poder cantar.
0: Durante as dificuldades, a quem você recorre?
4: Jesus Cristo, Jesus Cristo, Jesus Cristo, eu estou aqui.
0: Qual seu conselho a quem tem medo?

0: Dedico essas músicas aos meus melhores amigos e amigas, a todos que têm mais de 50 anos. Aprecie a letra. Acredito que diz um pouquinho de cada um de nós.
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8: Às 9h34, jornalismo da Progresso para você saber mais e melhor. A temperatura já chega aos 14 graus. Tempo tá nublado, hein? Morte na estrada. Um morto e um ferido em tombamento de caminhão na PRC-280 é o que informa a Polícia Rodoviária Estadual. E este sinistro de trânsito a que me refiro foi registrado na manhã desta terça-feira, por volta das 6 horas, na rodovia PRC-280, entre Mariópolis, sentido a Pato Branco. O acidente envolveu o tombamento de um caminhão com carroceria frigorífica carregado de carnes. Segundo as primeiras informações, havia 2 ocupantes no caminhão. Um deles morreu no local. O outro foi socorrido pelo Corpo de Bombeiros e pelo SAMU e, com ferimentos, encaminhado para atendimento hospitalar. A 6ª Companhia de Polícia Rodoviária Estadual, com sede em Pato Branco, registrou a ocorrência e organizou o trânsito no local para que outros acidentes não viessem a ser observados, né? Viessem a acontecer no local onde aconteceu esse tombamento com morte na estrada entre Mariópolis e Pato Branco. A hora certa da Progresso para você que está ligado aí são 9h35, pelo seu horário de Brasília. E essa informação do programa. E vem mais aí, né? Você fica ligado aqui na Progresso FM.
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0: Desta manhã de terça-feira. E a informação que chega aqui para o nosso jornalismo identifica que foi encontrado o corpo no rio Santa Rosa e pode ser de homem que estava desaparecido lá na cidade de Francisco Beltrão. O corpo encontrado no leito do rio Santa Rosa no final da tarde de ontem, no bairro Pinheirinho, em Francisco Beltrão, pode ser de um homem de 69 anos que está desaparecido desde o último sábado, dia 22. Familiares estiveram no local e reconheceram a vítima. Equipes do Corpo de Bombeiros foram acionadas para realizar o resgate do corpo. Uma equipe do SAMU também esteve no local e constatou o óbito. A Polícia Militar, a Polícia Civil, Polícia Científica foram acionados para realizar os levantamentos e os procedimentos de praxe. O corpo foi encaminhado ao Serviço Médico Legal, onde deverá passar por exames de identificação e apurar a causa da morte lá em Francisco Beltrão. 9:38 pelo horário de Brasília. Você ligado aqui na sua
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0: E nós vamos ao intervalo comercial agora e o break do horário está chegando, valorizando os nossos anunciantes, e voltamos em seguida aí com mais informações e também com a nossa mensagem para o dia de hoje.
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4: 9:39.
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9:46, pelo horário de Brasília. Temperatura 14 graus no centro de Clevelândia. Céu encoberto nesta manhã de terça-feira, 25 de agosto. E se tem uma coisa que eu posso dizer para você que tem permeado os meus dias, é simplesmente agradeça. E aonde que eu encontro respaldo para falar isso? Na Bíblia, o livro mais lido e o livro mais vendido em todo o mundo. Lamentações, capítulo 3. Aliás, eu recomendo que você leia no dia de hoje, se tiver um tempinho, abra a sua Bíblia e leia. Lamentações, capítulo 3. Lá está escrito no verso 22: graças ao grande amor do Senhor é que não somos consumidos, pois as suas misericórdias são inesgotáveis. Meu amigo, minha amiga, você já parou para pensar que o fato de você estar ouvindo esse nosso programa, me ouvindo agora, neste horário, e ter levantado da cama no dia de hoje, independentemente dos leões que você esteja enfrentando, é um grande ato de amor e misericórdia da parte do dono do mundo para comigo e com você? Já reparou nisso? Já parou para pensar a respeito? É porque ele nos ama de tal maneira que nos resgatou por meio do seu filho amado e derrama a sua misericórdia dia após dia, dia após dia. É isso aí, sobre as nossas vidas. Não sei quanto a você, mas isso me empolga e me faz seguir adiante. Portanto, saiba que você é amado, que há um Todo-Poderoso cuidando de você. E ele estabeleceu você nesta terra com um propósito. Lembre-se, seu destino não é aqui, mas no céu. Por isso, é importante saber que nada pode ser mais importante que a nossa vida, do que mais importante em nossa vida do que a presença do Criador. E é nele que devemos depositar nossas esperanças, não no mundo e nem nos homens. Muitas vezes colocamos grandes expectativas em nosso desempenho ou até em outras pessoas, mas o fato é que somos seres humanos, inerentemente falhos. É isso aí. Todavia, ele, o dono do mundo, não falha nem muda nunca. Por isso, saiba que enquanto você buscar a presença dele em sua vida, todas as promessas que ele lhe fez continuarão de pé, porque grande é o seu amor e as suas misericórdias. No dia de hoje, eu convido você a exercer gratidão a ele por toda a graça que ele tem derramado sobre a sua vida. Muitas vezes as dificuldades e tribulações do dia a dia acabam nos impedindo de enxergar que temos muito mais motivos para agradecer do que para reclamar. Deposite sua esperança, meu amigo, naquele que pode todas as coisas e alegre-se, pois ele, o Pai, entregou o seu melhor por mim e por você. A gratidão te coloca em lugares onde a ingratidão jamais lhe permitiria chegar. Pense nisso, meu amigo. Pense nisso, minha amiga. Mas pense com carinho, hein? Pense, reflita bastante e repita com o nosso programa aquela frase de todo dia aqui no nosso canal aberto. Apesar de tudo e sob todos os pontos de vista, eu vou indo cada vez melhor. E melhora em todos os sentidos. Acredite, diga e acredite que hoje você está melhor do que ontem e pior do que amanhã, porque amanhã você vai estar muito, muito, muito melhor do que hoje. E ande para frente, olhe para o alto, é de lá que vem a luz que ilumina o meu e o seu caminho de vitórias, vivendo um dia de cada vez. E todos eles
na presença do Pai Maior.

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2: Hora e a temperatura no centro de Clevelândia. 9h55, faltam 5 minutinhos para as 10 horas da manhã. Temperatura 15 graus no centro de Clevelândia.
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2: Olha, Mona, pra você não perder o seu compromisso aí naquilo que você estiver fazendo de mais importante, hein? 10h08, começando a hora de número 3 do nosso programa. 15 graus é a temperatura no centro da cidade de Clevelândia. Daqui a pouco tem giro de notícias, giro da reportagem e no jornalismo você vai saber que motorista é indiciado após atropelar e matar cão comunitário. O que é o cão comunitário? Aquele que todo mundo cuida, né? É de rua, mas todo mundo cuida, né? Os vizinhos dão comida, afagam o cão, né? Ele é querido pelas pessoas que moram próximo onde ele está. Esse é o cão comunitário. E teve um motorista que atropelou e matou um cão desses em Palmas. Você vai saber dos detalhes daqui a pouquinho aqui no programa.
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4: A independência do Brasil ocorreu em 7 de setembro de 1822. 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
2: Para você saber mais e melhor ouvindo o nosso programa, confira a hora e a temperatura. Agora 10 horas e 19 minutos pelo horário de Brasília. Estamos com 16 graus de temperatura agora no centro de Clevelândia. A mínima foi às 6 da manhã, 10 graus. Motorista é indiciado após atropelar e matar cão comunitário na cidade de Palmas. Essa informação vem da Polícia Civil, hein? Lá de Palmas, que concluiu ontem um inquérito que investigou o atropelamento de um cão comunitário no bairro Alto da Glória, em Palmas. Um homem de 24 anos foi indiciado por maus tratos a animais, com resultado morte. Segundo a investigação, o caso aconteceu na noite do dia 7 de agosto. E imagens de câmeras de segurança mostram o veículo atingindo o animal, que estava na via junto com outros cães. Conforme a Polícia Civil, o motorista não teria freado ou realizado manobra para evitar o atropelamento e deixou o local sem prestar socorro. O cão sofreu luxação na coluna e ficou paraplégico. Mesmo após atendimento e internação em uma clínica veterinária, o quadro foi considerado irreversível e o animal foi submetido à eutanásia no dia 21 de agosto. A identificação do suspeito ocorreu após análise das imagens e informações recebidas por meio de denúncia anônima de um grupo de proteção animal. Viu só? Esses maus tratos a animais, que muita gente acha não é significante, aí pode dar complicações para esse motorista lá de Palmas, né? Ah, atropelei, matei o cão, vou embora, não vai acontecer nada. Olha só, acontece sim, né? E nós sabemos que há muitos atropelamentos de cães pelas nossas cidades por aí afora, inclusive aqui em Clevelândia. Então, saiba que isso dá complicações para o motorista, sim. E nós sabemos que andar nas cidades, o máximo é 40 quilômetros horários, ou até menos. Com essa velocidade, você pode desviar, você pode parar, né? Você tem que ter essa visão, né, dos animais, de proteger os animais também, né? E nós temos aqui em Clevelândia esse fato de cão comunitário. Nós temos vários aqui em Clevelândia, de gente da comunidade que cuida de cães de rua. Sim, por que não? É proibido fazer isso? Não, não é proibido, não. Até é um gesto humanitário cuidar de animais de rua que foram largados pelos seus tutores e que agora encontram nas pessoas da comunidade quem cuide, quem coloque um pote de água, quem coloque um pote de comida, né, para não passar fome. E assim os cães vão ficando perto dessas casas onde há atendimento por parte da população. Agora, matar simplesmente por matar, atropelar e não fazer nada, né, e fugir, aí as pessoas se complicam, porque é maus tratos aos cães e isso essas pessoas precisam ser responsabilizadas, como foi o fato lá da cidade de Palmas. Esse fato aconteceu em Palmas e puniu o motorista, que foi enquadrado em inquérito policial. O Valdecir manda um recado aqui pra gente pelo WhatsApp. Ele diz que tem que responsabilizar o município, como no caso dos cães comunitários, mas nas ruas soltos. Acredito que na rua, mesmo sendo cuidados, caracteriza maus tratos. Claro, concordo com você, porque eles foram abandonados. E daí as pessoas vão adotando, né, os cães de rua lá e cuidando esses cães Você tem razão, Valdeci. Tem razão mesmo, mas tem muita gente que faz isso. Movidos exatamente pelo sentido humanitário de cuidar os bichinhos aí, para não deixar morrer de fome e essas coisas. Constroem até casinhas, né, nas calçadas, a gente vê na rua. Aqui próximo do ginásio da Matriz tem uma casinha ali para vários cães, né? De pessoas que construíram para cão de rua. Isso a visão de cuidado da população. Agora são, pelo horário de Brasília, 10 horas e 24 minutos. 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
2: Giro da reportagem da Progresso, chamando Mauro Conte, Curitiba. E ele tem informações para o nosso programa nesta manhã de terça-feira. Fala, Mauro, bom dia.
6: Olá, uma ótima terça-feira para você ligado aqui na programação, para você que se liga e se conecta com as principais informações. Mauro Conte chegando direto de Curitiba, também com as informações dos estúdios da Rede Aerp de Notícias.
7: O novo Hospital Geral de Colombo, na região metropolitana de Curitiba, já alcançou 50% de execução das obras. A unidade está sendo construída para ampliar a oferta de atendimento hospitalar e deve beneficiar moradores de Colombo e de outros municípios da região, com capacidade estimada para atender 114 mil pessoas por mês. O hospital contará com uma estrutura de atendimento de média e alta complexidade. A proposta é reduzir a pressão sobre outras unidades da Grande Curitiba e ampliar o acesso da população a serviços de saúde mais próximos de casa. E começou essa semana a mobilização nacional para coletar DNA de familiares de pessoas desaparecidas. No Paraná, são 19 pontos de atendimento com coleta gratuita e indolor até sexta-feira, dia 28. O material genético será comparado com perfis de pessoas encontradas vivas ou mortas e ainda sem identificação nos bancos estaduais e nacional. A orientação é que participem preferencialmente familiares de primeiro grau, como pais, mães, irmãos ou filhos. É preciso apresentar documentos de identificação e informações do boletim de ocorrência do desaparecimento. Há pontos em cidades como Curitiba, Londrina, Maringá, Cascavel, Foz do Iguaçu, Ponta Grossa, Paranaguá, Pato Branco e Guarapuava, entre outras. De Curitiba, Mauro Conte, com informações da Rede Aerp.
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2: Bora lá para as ruas da cidade, onde está o repórter da Progresso, com o microfone volante do nosso programa nas ruas de Clevelândia. É com você, Claudemir.
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2: E tem participação do ouvinte aqui. O pessoal manda recado pelo WhatsApp. Quem tá mandando o recado é a Fernanda, mandando um abraço aqui pra gente. Nós devolvemos pra você dois abraços aí, Fernanda. Ela quer ouvir o Céu e Cantos e a Morena Misteriosa. E os ouvintes têm notado que essa música tem rodado bastante na nossa programação, né? E desde o seu lançamento. E fala, entre outras coisas, né? Entre lembranças que insistem em voltar e encontros espalhados por cidades do sul, essa música, A Morena Misteriosa, retrata aquela figura inesquecível, a gente poderia chamar assim, que surge de repente e deixa marcas profundas, não é? Com imagens fortes como o batom vermelho, os olhos de mel e um nome rabiscado no papel, essa banda Céu e Cantos aí constrói um clima de saudade, curiosidade e, por que não dizer, busca constante, né? Transformando cada lembrança em um retrato vivo de quem passou rápido, mas que nunca, nunca saiu do pensamento. 10h33. Bom dia para você.

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2: Na sua companhia, acompanhando a sua manhã de terça-feira, 25 de agosto, hein? 10 horas e 40 minutos, faltam 20 minutos para as 11 horas da manhã. 16 graus é a temperatura no centro de Clevelândia. Daqui a pouco no jornalismo, homem é preso em Pato Branco por dívida de pensão alimentícia. Sabe quanto está a dívida? 95 mil reais. Lá em Pato Branco. E eu conto os detalhes para você daqui a pouquinho.
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3: 10h42. 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
3: Informando você a hora e a temperatura. Agora 10h49 pelo horário de Brasília. 17 graus é a temperatura. Homem é preso em Pato Branco por dívida de pensão alimentícia. E sabe qual é o valor dessa dívida? 95 mil reais. É o que informa o terceiro BPM da Polícia Militar, que cumpriu ontem, segunda-feira, um mandado de prisão contra um homem de 32 anos no bairro Morumbi, em Pato Branco. Segundo a PM, o mandado foi expedido pela primeira vara civil da comarca de Frederico Westphalen, no Rio Grande do Sul, em razão de uma dívida de pensão alimentícia no valor de R$ 95.911,27. Após receber informações sobre a ordem judicial, uma equipe da Rádio Patrulha realizou patrulhamento pelo bairro e localizou.

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0: É isso aí, botando o nosso bloco na rua para falar com o povo e trazer a informação para você das ruas da cidade. De novo, o repórter Claudemir. Aonde está o Claudemir? Vamos localizá-lo, né? Para que ele traga as informações agora aqui no programa. Fala aí, Claudemir.
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6: 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Mais um destaque para você ligado na 106.9.
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Olha a hora, hein? Olha a hora, 10h55 e tem gente participando do programa aí, a dona Terezinha Soares. Bom dia, dona Tere. Tudo bem? Ela manda recado para sua irmã, a Lica. Alô, Lica. E ela pede uma música para homenagear a irmã. Mãe Amorosa com Abel e Caim. E a minha amiga Salete Chaves de Oliveira também está ouvindo o programa. Abraço, Salete. Tudo

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1: Mauro Fernando. 11 horas da manhã, pontualmente. Encerramos a hora 3, começamos a hora 4. Dois lançamentos, hein? Sam Smith, Constant Companion. E Dom Vitor e Vinícius, Igual Troca de Roupa. Bom dia pra você.

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3: Passando amanhã juntos com a informação, com a utilidade pública, com a prestação de serviços e com muita amizade através do rádio, hein? 11:07, 19 graus é a temperatura agora no centro da cidade de Cleveland. Daqui a pouquinho no jornalismo, foragido do sistema prisional é preso em São Jorge do Oeste e eu conto os detalhes para você aqui no programa.
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11: Para você saber mais e melhor, confira a hora e a temperatura. 11:17, a temperatura de 19 graus, tempo nublado no centro de Clevelândia. E aqui no programa nós temos informações do jornalismo para você que está ligado na nossa programação. E a Polícia Militar, através do terceiro BPM lá de Pato Branco, informando que prendeu na madrugada de hoje, dia 25, um masculino que estava foragido do sistema prisional durante uma abordagem no centro de São Jorge do Oeste. A ocorrência começou durante um patrulhamento de rotina, quando os policiais encontraram um Fiat Uno estacionado de forma irregular, ocupando parte da pista e oferecendo risco ao trânsito. Durante a abordagem, nada de ilícito foi encontrado com o masculino ou no veículo. Ele informou os policiais que o automóvel havia apresentado problemas mecânicos. Ao fornecer seus dados para consulta, porém, o abordado apresentou um nome falso. Como as informações não foram localizadas nos sistemas de segurança e o homem demonstrava nervosismo, os policiais aprofundaram a checagem com o apoio do Centro de Operações Policiais Militares, o chamado COPOM. Após o cruzamento de informações, a equipe conseguiu confirmar a verdadeira identidade do masculino e constatou que a existência de um mandado de prisão em aberto expedido pelo Tribunal de Justiça de Santa Catarina por meio da Vara de Execuções Penais da cidade de Chapecó. Segundo a PM, o homem admitiu ter fornecido informações falsas por estar foragido do sistema prisional. Assim, ele recebeu voz de prisão, foi informado dos seus direitos e, após confecção do boletim de ocorrências, foi encaminhado à cadeia pública de Dois Vizinhos, onde, permanece à disposição da Justiça. O Fiat Uno não apresentava pendências administrativas ou criminais e foi liberado para a proprietária. 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
11: 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A informação é do repórter Claudemir.
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16: 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Mais um destaque para os amigos ligados no Canal Aberto.
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11: Tá aí, 11:25. Sucesso na parada do meu povão. Tem Country Beat e Mari Fernandes. Um peão desse. Bom dia pra você.

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3: Olha a hora, hein? Pra ninguém perder o trem bom do programa. 11:28, horário de Brasília. 19 graus é a temperatura no centro da cidade. Céu encoberto, hein? Depois do intervalo tem Roberto Carlos aqui no programa.
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12: 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Hoje, não basta comemorar, é preciso despertar, porque liberdade sem consciência é apenas outra forma de prisão. 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
3: 11h41, o Rei canta no programa. Seres humanos, bom dia para você.
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2: 11:46, 14 para a hora do meio-dia, hein? Depois do intervalo, aqui no programa tem jornalismo e repeteco do tempo. Fique ligado, a informação acompanhando você nesta manhã de terça-feira. 20 graus é a temperatura no centro da cidade.
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4: 11:47.
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1: 11:52, em nome do seu supermercado Bock, este quadro de jornalismo. E eu cumprimento a Dani lá direto do supermercado Bock. Conte as novidades para esta terça-feira, Dani. Bom dia.
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1: Valeu, Dani, bom trabalho, ótimas vendas para vocês aí no supermercado Bock. E agora a gente vai trazer aqui no programa o nosso Giro Esportivo.
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5: Califórnia, no norte do Paraná, recebe no dia 30 de agosto mais uma etapa do Havaí Volley Cup, competição que vem reunindo equipes de diferentes cidades e fortalecendo o voleibol regional. O torneio faz parte do circuito que já passou por outros municípios do Vale do Ivaí e tem atraído atletas e público ao longo da temporada. A proposta é incentivar a prática esportiva, promover a integração entre as equipes e ampliar o calendário de competições da modalidade na região. Em etapas anteriores, municípios como Ivaiporã e Faxinal já receberam disputas do torneio, com participação de times de várias cidades paranaenses. E o ciclista curitibano Evandro Portela prepara um desafio extremo, alcançar 300 km por hora de bicicleta no Salar de Uyuni, na Bolívia, considerado o maior deserto de sal do mundo. Recordista mundial de velocidade em bicicleta sem reboque, ele já chegou a 202 km por hora e pretende agora estabelecer uma nova marca mundial. A tentativa será feita em uma pista de 25 quilômetros com o apoio de um carro de competição de cerca de 700 cavalos de potência. Um dos principais desafios será alcançar a posição ideal atrás do carro para evitar que o vento desestabilize a bicicleta em alta velocidade. Grande abraço para você, uma ótima terça-feira e até amanhã. De Curitiba, Mauro Conte, com informações da Rede AERP.
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1: O tempo apresenta-se encoberto, 20 graus e a temperatura no centro da cidade. E o Peter Scheuer traz agora o repeteco do tempo, aquilo que ele falou lá entre 9 e 9 e meia da manhã. A gente repete aqui para você saber mais.
8: Está indicando uma condição de tempo mais seco. Hoje, nublado, há momentos de sol, temperatura em elevação, a máxima prevista deve chegar até uns 23 graus. Amanhã, sol e alguns períodos de muitas nuvens com aquecimento, a temperatura máxima prevista de 28, 27 graus. E algumas pancadas passageiras isoladas não podem ser descartadas. Na quinta, sol, nuvens e calor, temperatura em torno acima dos 30 graus, se tiver alguma chuva bem isolada à noite. Sexta e sábado, sol, calor, temperatura alta, próximo acima dos 30 graus e algumas pancadas. Essas pancadas que acontecem, elas são mais irregulares acontecem preferencialmente à tarde e ao longo aí do domingo e segunda-feira, a previsão de chuva. Chuva, trovoada, risco de temporais. Novamente aí o Rio Grande do Sul vai ter problemas associados a

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2: Meio-dia, 9 minutos, abrindo a agenda, hoje se comemora o Dia do Exército Brasileiro, Dia do Soldado e o nascimento de Duque de Caxias, o patrono do Exército Brasileiro, em 1803. Progresso Pesquisa, para deixar você por dentro da informação.
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2: E agora aqui no programa, meio-dia e 9, hora de lançamento, hein? É a nossa janelinha do lançamento, música nova aqui no programa. Código Secreto e o Santana cantando. Sou eu, o cara. Boa tarde pra você.

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2: Na hora do meio-dia, com você também, o nosso canal aberto. Daqui a pouco, a gente abre espaço para psicologia no programa. Fique ligado aqui.
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6: Meio-dia e 14.
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13: Confira a hora e a temperatura, 12:19, 20 graus de temperatura. E o Júnior Quisté, que é o nosso psicólogo de todo dia aqui no programa, vem aqui ao Canal Aberto e conversa agora com você. Fala aí, Júnior.
14: Olá, meu amigo, minha amiga, de todos os dias que me ouvem nesse horário. Eu sou o psicólogo Júnior Quisté, sou palestrante, No mês de outubro, estarei em cerca de 18 cidades em todo o sul do Brasil para o Outubro Rosa e recentemente escrevi o livro Sobreviver. Nesse mundo de informações, de acesso rápido que nós temos à nossa disposição a qualquer instante, enfim, uma pergunta sempre vem à tona. Se nós sabemos o que devemos fazer, por que é que a gente não faz? E eu elenquei algo aqui que eu confesso a vocês, estou preparando para uma palestra nesta semana que fala sobre ter qualidade de vida, ou seja, viver mais, mas viver bem ao mesmo tempo, não? E eu elenco, eu gosto sempre de elencar esses cinco pilares aqui que eu gostaria de passar a vocês. Aliás, eu fiz também essa postagem lá nas minhas redes sociais na semana passada. Cinco pilares de transformação. Vamos ver quantos desses você exerce diariamente. Movimente-se. O corpo humano foi projetado para ação. O exercício físico regular libera endorfina, reduz o estresse, melhora a circulação e fortalece a saúde cardiovascular. Movimento é a chave para a longevidade e a disposição diária. Cuide da sua alimentação. A comida que você consome é o combustível do seu corpo e da sua mente. Priorize alimentos naturais, rico em nutrientes, e reduza os ultraprocessados para manter seus níveis de energia estáveis e prevenir doenças. Cultive novos hábitos. Nossa vida é o resultado da soma de pequenos comportamentos repetidos diariamente. Adicionar hábitos positivos de forma consistente transforma o estilo de vida a médio e longo prazo de maneira sustentável. Aprenda sobre meditação. A mente precisa de descanso consciente. A prática diária da meditação melhora o foco, reduz a ansiedade e ensina a reagir com clareza aos desafios em vez de agir por impulso. Tenha relacionamentos saudáveis. Somos seres sociais. Construir e manter laços com pessoas que apoiam o seu crescimento, respeitam seus limites e trazem paz, reflete diretamente no seu bem-estar emocional. Movimente-se, cuide da sua alimentação, cultive novos hábitos, aprenda sobre meditação e tenha relacionamentos saudáveis. Os cinco pilares da transformação humana por este psicólogo Júnior Quisté. Abraços de luz, espero que você tenha um dia sensacional e até a próxima.
13: Até amanhã, Júnior. Amanhã nos encontramos aqui outra vez. Mauro Fernando. Meio-dia 22, tem Kleber e Cauã e Max e Luan. Trocaria tudo. Daqui a pouco, tem esportes. Chegou.

0: Olha o Max Luan.
1: Isso que é moda, hein?
2: 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Meio-dia e 25. 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
1: Falamos do esporte. Ontem, mais um jogo pelo Campeonato Brasileiro na Série A. Botafogo e Atlético Paranaense jogaram no Rio de Janeiro e deu Atlético. Botafogo 2, Atlético Paranaense 3. O Atlético vencia por 3-0. No finalzinho, o Botafogo começou a reagir, mas não deu mais tempo, né? Acabou fazendo só 2 gols. Botafogo 2, Atlético Paranaense 3. O Atlético ali entre os 3 primeiros no Campeonato Brasileiro. Pelo Campeonato Brasileiro da Série B, tivemos 2 jogos. O Sport venceu o América Mineiro por 3-0. E o Novo Horizontino goleou o Atlético Clube Minas por 4-1. Isso ontem à noite. Bom, hoje teremos então o início da rodada já pelas quartas de finais da Copa do Brasil, um jogo marcado para hoje. Se enfrentam o clássico Cruzeiro e Atlético Mineiro na primeira partida. A partida está marcada para as 21 horas no dia de hoje. Pelo Campeonato da Libertadores da América, Independiente del Valle e Deportes Tolima jogam pelas oitavas de final esse compromisso às 21h30. Pelo Campeonato Brasileiro Série B, mais 2 jogos hoje, hein? Às 19h30 tem Juventude CRB e o Atlético Goianiense enfrentando a equipe do Botafogo de São Paulo. Amanhã teremos mais jogos de destaque dentro da Copa do Brasil. Mais clássicos. Palmeiras e Santos se enfrentam às 21h30 e o Vasco pega o Vitória às 21h30 também pela Copa do Brasil no dia de amanhã. Na quinta-feira é vez, então, do Grenal, né? É Internacional e Grêmio lá no Beira Rio. A equipe do Tabu Márcio e Cleveland jogou amistosamente no sábado contra os veteranos de Honório Serpa em Honório Serpa e empatou o jogo lá 3-3. Gols marcados pelo Wanderson e 1 pelo Mariope. Esse compromisso amistoso do elenco do Tabu. Falamos do esporte para você ligado no Canal Aberto.
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6: E vamos lá, fechando as informações aqui da redação para o Canal Aberto, né? Falando do trabalho, a Defesa Civil, Bombeiros de Clevelândia, nas últimas 24 horas, nenhuma ocorrência foi registrada. Também não houve apoio, SAMU, Polícia Rodoviária, Polícia Militar. Reforçando aqui, nos casos de urgência e emergência, você tem que manter o contato direto no quartel com os bombeiros, né? Ou mesmo ligando no 199 ou 193. É gratuito. Você vai acionar o quartel de bombeiros de Pato Branco. Eles acionarão, portanto, os bombeiros de plantão aqui em Clevelândia. E hoje, plantão, estão os bombeiros, o Edmar e o Zago, para as próximas 24 horas.
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9: Meio-dia e 34.
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0: Oi, mas olha só, vem pra cá, vem pra cá. Atenção, atenção. O que o Google Pai disse para o Google Filho na hora do jantar? O que o Google Pai disse para o Google Filho na hora do jantar? Alguém sabe? Tempo. Rapidinha do
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2: Manda a resposta aí, 9113-9386, 9113-9386, para ganhar o presente da Leve hoje na perguntinha do programa, 12:38, e tem Gustavo Lima e Ana Castela. Abrace-me. Boa tarde.

0: Mas olha só, vem pra cá, mas não é possível, mas é o que o Google Pai disse para o Google Filho na hora do jantar. O Google Pai disse pro filho assim, olha só, na hora do jantar. Google Chrome, mas é boa! Google Chrome, mas é boa, não é? É boa, é claro, é fantástica essa aqui, hein? Até a próxima, tchau, amigo.
1: Meio de 43, eu volto logo, hein? Depois do break com o ouvinte premiado. Hoje o prêmio é da Leve de Clevelândia. Daqui a pouco, quem vai ganhar?
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6: Bora lá então, 12h46 agora, hein? Quem vai levar o prêmio da Leve hoje, terça-feira? Dentre os acertadores, né? Todo mundo acertou, não teve ninguém que errou, que deu na trave. E então, entre os acertadores, foram mais de 30, segundo a equipe de produção do programa. E o sorteio entre estes acertadores, é que só um pode ganhar, né? Então, dentre os acertadores, quem ganhou foi a Sayonara. Alô, Sayonara, pode vir buscar o seu vale-brinde. Tem que vir buscar o vale-brinde na portaria da Progresso e depois passar lá na Leve, conversa com o Joãozão e recebe o seu presente. A Sayonara, ganhadora de hoje do Show da Alegria.
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6: Tamo junto e misturado aqui no programa, 12h47, 20 graus de temperatura. E a gente tem o lançamento Bolacha Quente aqui, hein? Música nova, Marcos e Mancini. Eu vou moer no Barretão.

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4: É verdade que a diferença na altitude do nível do mar na extremidade sul do país em relação ao norte? De fato, há uma diferença de alguns centímetros entre a altitude do nível do mar nas águas do sul e do norte do Brasil. Afrânio Rubens de Mesquita, professor de física do Instituto Oceanográfico da USP, explica que isso ocorre porque no sul do país as águas são mais frias do que no norte e, consequentemente, são mais densas e têm um volume menor.
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11: Boa tarde. Segue com tempo bom, tempo seco durante a sequência dessas próximas horas. A temperatura ela se mantém mais agradável. A máxima prevista chega ao patamar aí dos 24, 25 graus. Os ventos sopram com intensidade fraca moderada de norte a nordeste e a condição de chuva é muito pequena. Se tiver alguma chuva é de forma rápida, extremamente isolada. Mantém uma alternância entre sol e alguns períodos de muitas nuvens ao longo dessa quarta-feira. É uma quarta-feira relativamente aproveitável, porém alguma pancada rápida, passageira, aqui ou ali não dá para descartar por conta da influência de uma área de baixa pressão. E boa parte aí das cidades acabam falhando, passando com o tempo seco mesmo. Mas mesmo assim é bom levar um guarda-chuva por precaução, porque alguma pancada rápida aqui ou ali não dá para descartar. Vale ressaltar que ao longo da quinta-feira segue quente, abafado, com temperatura alta. Na quarta já deve chegar próximo dos 28, 29 graus, na quinta deve passar aí dos 30 graus, e alguma pancada aqui ou ali durante o período da noite também não está descartado. Na sexta e no sábado, segue quente e abafado, com probabilidade para ter algumas pancadas, alguns temporais passageiros mal distribuídos não podem ser descartados. Na sexta a probabilidade é pequena, no sábado a probabilidade de temporais é um pouco maior. E no domingo e segunda-feira nem se fala, a chance de chuva é alta e o risco de temporais e episódios de tempo severo é alto. Vale ressaltar que o Rio Grande do Sul como um todo, o Vale do Taquari, o Vale do Rio dos Sinos, a Grande Porto Alegre, o Guaíba ali, vão sofrer problemas sérios que podem trazer enchente, enxurradas, alagamentos. Mas mesmo assim, a gente tem que ficar bastante atento porque a nossa região também vai ter índices de chuvas significativos. Não tanto quanto essa área, mas vai ter bastante chuva. E essa condição de temporais. Peter Scheuer, meteorologista, com a previsão do tempo.
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1: 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Uma e 14.
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Saudade com equilíbrio. Minha mãe, minha amada mãezinha Hebe, eu quero lhe pedir para não chorar. As suas lágrimas são como chamas de dor no meu coração. Eu tenho aqui a minha amada bisavó Tina e o nosso bisavô Amadei, que estão comigo. Fique tranquila, Deus está conosco. A senhora e ao meu pai, um beijo do seu filho. Francisco Cândido Xavier psicografou inúmeras cartas, que muitas vezes começavam assim, buscando apenas tranquilizar os corações que haviam permanecido na terra. Por vezes, mergulhados na imensa dor da saudade, da falta, acabamos nos tornando egoístas, isto é, deixamos de lado a dor daqueles que partiram. Eles estão vivos. Essa é a primeira constatação, a maior certeza. Não se trata de fé, crença, mas de confirmação da realidade. Uma realidade que muitos não conhecem e que, no entanto, está mais que clara. A segunda certeza nos fala de amparo. Todos recebem a devida assistência ao desencarnar, seja pelos antepassados, pela família espiritual que lá está, ou pelos socorristas do bem. Há equipes de resgate, equipes responsáveis pelo auxílio aos recém-desencarnados. Trabalhadores do bem que se propõem a tarefa nobre de acolher as almas dos que se desligam do corpo. Tudo isso é manifestação de um Deus, Pai de amor. É a ação de uma providência divina muito bem organizada, ciente de tudo o que ocorre no planeta a cada instante. Assim, nesses primeiros e mais dolorosos momentos da morte de um amor, digamos a nós mesmos: calma, nada está fora do controle. Não há razão para desespero ou revolta. Num segundo momento, importante pensarmos naquele que parte, mais do que em nós que ficamos. Trata-se de um instante necessário, do término de uma jornada no planeta, o fechamento de um ciclo. Dói-lhes e os perturba ouvir frases como: você não poderia ter partido. Por que você me deixou? Como vou viver sem você agora? Nosso coração aflito quer dizer isso. Sentimos a partida, sofremos com a ausência física. Mas não há prova maior de amor do que, nesse momento, deixarmos a nossa dor em segundo plano para pensarmos na tranquilidade dos seres amados. Com certeza, desejamos que o momento da partida lhe seja o mais suave, o menos atribulado possível. Nós, os que amamos, desejamos somente o melhor aos nossos amores. Nesse momento, devemos ajudá-los com nossas preces, com pensamentos orientadores e com lembranças positivas. Talvez ele ou ela demore para descobrir que ainda vive, embora não mais em um corpo físico. E que notícia maravilhosa quando se derem conta disso! Então, contemos isso a eles em nossas orações. Falemos disso em nossas conversas com os familiares e até nas cerimônias que se realizam em sua homenagem. Se sofremos em demasia, eles sofrem conosco. Se nos revoltamos, eles querem voltar e não conseguem. Agindo assim, lhes criamos uma agonia desnecessária. A morte celebra uma nova fase, uma separação temporária, jamais destruição ou fim. Cultivemos a saudade com equilíbrio, com desejo do bem àqueles que iniciam um novo ciclo, guardando a certeza de que nem eles e nem nós, que permanecemos aqui, estamos sem amparo.

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Isso aí, popozuda da Vila, rebola, rebola. Estamos aqui rebolando também. É, porque chegou quem vocês queriam que chegasse. Volte show com o show da tarde, diretamente da sua rádio Progresso, 106,9 FM de Clevelândia, Paraná. Boa tarde da Volte Show, boa tarde do nosso DJ Show, nosso amigo Cacau Show. E boa tarde para você, amores e amoras. Estamos aqui com você, por você, sempre com você. É isso aí, falou e disse, né? Então a gente já está iniciando a nossa programação de hoje, o seu show da tarde na sua Super Progresso 106,9 FM de Clevelândia, Paraná. Já com as primeiras, o sertanejão raiz, as mais antigas, né? É, desses grandes cantores, né? Que a gente faz questão em destacar. Vamos com eles, Milionário José Rico, Vontade Dividida, Mato Grosso e Matias, Tentei Te Esquecer, Trio Parada Dura, Se For Passar em Goiânia.

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o povo lindo do meu coração, estou aqui com você sempre, graças a Deus, com a maior alegria para a nossa alegria. Estou aqui, né, todos os dias. Gostaram? Não? Se você não gostar, Cacá, você vai ver na hora da saída, quero te pegar pelo pescoço e te jogar lá no outro lado da rua, lá dentro do escritório do Tito daí. Já pensou? Nossa, que violência. O Tito mudou, foi pra onde? Mais pra baixo? Foi pra baixo do pra cima agora? Uau, que tal? Mas então estamos todos de novidades, assim, ó. Comércio mudando de comércio, né, pessoal? Mas nem vou falar quem que é, porque não são meus patrocinadores, senão os meus patrocinadores vão ficar assim. Ah, ela fica aí falando dos outros, de nós não. Ah, pai, para. 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Agora é 1:51. 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É isso aí, gente boa. Falou, tá falando. 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Eu chamo russa para ela, por isso que me atrapalhei um pouquinho, tá bom? Mas você que está aí na escuta da programação, aquele abraço todo especial. Que sua semana seja esplêndida. E não esqueça, né? Que música bonita a gente tem todos os dias. E essa aqui eu quero oferecer, essas músicas especialmente pro meu mozão, que ficou lá, assim, trabalhando. Tadinho, tá judiado, né? Ô, dó. Hã? Tá sozinho, abandonado. Não posso ser que tá abandonado. Vamos ver que outra queira lá e fazer companhia. Você tá louco, rapaz? Mas ele tá lá na chave, viu, meninas? Ele tá assim, ó, com a plaquinha do meu nome na testa. É, tem um cachorrão bem grande lá, tem um fila de 2 metros de altura. Daí tem um outro... Border Collar, aquele lá também, só o tamanho dele assusta. Então não se experimente chegar lá perto do meu mozão, que ai, ai, ai. Ah, cadela não tem, não. Não, é só cachorro mesmo, né? Tem bastante gato, mas gato macho, 4 gatos machos, um mais lindo que o outro, né? Então, especialmente essas músicas para o meu mozão lá, com Zezé de Camargo e Luciano, Irmão da Lua, Amigo das Estrelas, Leonardo, Quem é que Chora por Mim? E Rio Negro e Limões, Em Busca de Mim.

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tanto bem nesse cabulo, né, gente? O que vocês acharam de eu? É isso aí, povo. É, a vida é boa. Tem gente que diz assim, ai, que vida difícil, mas difícil é você que não quer, que só se atrapalha com tudo, né? 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E também, pessoal, não esqueçam que lá vocês dizem assim, ó, escutei no programa da Valde, gente, escutou lá comigo, então eu quero que vocês vão lá e digam isso, né? É importante para todos nós, seria isso, né? E você que está aí na escuta do programa, não esqueçam de dar seu alô, dizer se o programa tá bom, né? Dá um aval aí para nós. Diz assim, vai, Valde, nós gostamos muito do teu programa. Isso mesmo, que nem nós gostamos de você. Continue assim, Valde Show. 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Ok. É isso aí, né, gente boa? Mas então tá. Agora vamos com mais música bonita, porque aqui é mais música e pouco papo, né? Não muito papo, porque você sabe, prosear demais não é legal. E vamos com as músicas que a gente escolheu agora, né, Cacau Show? Vitor e Léo, Eu e Deus no Sertão. E vamos com quem mais? Quem mais? Chico Rei Paraná, Canarinho Prisioneiro, Teodoro Sampaio.

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0: que você é o garoto mais lindo que eu pude ter. Lala, isso que é amor. Amor é lindo. Lala, que delícia. Aí você que está na escuta da programação, aquele abraço todo especial. Deus abençoe, Deus proteja a cada um de vocês todos os dias dessa vida, né? Ah, e agora a gente está falando a hora certa para vocês, em nome da sua relojaria e Ótica Elite. 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Eu tava emendando um comercial com o outro, né? Crende, Ovaldi. Não tem jeito, Ovaldi, né, Cacá? Pode uma coisa dessa? Pode, né? Ah, é que a gente gosta tanto de falar bem dos patrocinadores que a gente acaba falando de todos eles num só, né? Mas então, quero falar a todos vocês que estão aí na escuta da programação, aquele abraço todo especial. 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E vamos com música. Que é o show? Mais música, pouco papo, né? Um abraço lá pra minha amiga Leonie Oliveira, o Pretinha. Beijo pra você, meu amor. Tô com saudade de você. É, a Pretinha, ela não manda mais áudio assim pra mim, mais pedido. Porque teve vezes que ela me pediu. E o meu celular não estava comigo. Aí teve um dia que eu não vi. Ai, meu Deus. Mas tudo bem. A Tita, lá para as primas dela, a Tita, a Marili. Marili, cadê você? É, Marili, você está sendo na escuta, né, querida? E também a Madrinha Neira, daqui uns dias está de aniversário. A Madrinha Solange também, daqui uns dias de aniversário. Para a Madrinha Graça, o Padrinho Zé. Beijo bem especial, Padrinho Joaquim. Amo vocês de coração, Padrinho Feio. É bonito ser feio. Ah, pro Feio lá, pro Paulo Feio. É, pro nosso amigo Clair lá, o Pico. Nossa, sumiu do mapa, homem. Casou, morreu. Que Deus o livre. Mas vamos com música então. Gini Geno, Pescaria. Com Daniel, tocando em frente. Vamos tocar em frente, hein, povo? E também Sérgio Reis, Asa Branca.
1: Essa é uma homenagem que eu faço ao velho Lua, Luiz Gonzaga, saudoso.

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madrugada, não tem chamego, não tem nada. Ah, coitada. Ó, cuidem bem das esposas de vocês, das namoradas de vocês, das mulheres das suas vidas, homens. Que as mulheres, nós mulheres, gostamos de nos sentir importantes. Nunca esqueça de dizer um te amo. Diga eu te amo todos os dias. É, nem que seja rapidinho. Tchau, amor, te amo. Oi, amor, cheguei, te amo. Né? Não precisa ser toda hora, mas uma vez ao dia ao menos diga. Porque o dia que chegar o seu fim, é, que você perde a pessoa, você vai se arrepender de não ter feito aquilo que deveria ter feito todos os dias, que é uma palavrinha tão curtinha com tanto significado. Eu te amo, meu amor, é minha vida. Oi, vida. Oi, meu amor. Oi, querida. Oi, minha princesa. A mulher gosta muito disso. Olha, homens, conselho de quem sabe. É, você agrade bastante suas esposas, que vocês terão tudo com elas, com certeza, tá bom? Um abraço lá pro pessoal lá do Viveiro Frigueto. É o nosso amigo. Quem é? O nosso amigo Ben TV. Ben TV como o verão. É assim a música deles. É isso ali. É a música Ben TV. Ou então assim, ó. Ben TV. Ben TV. Ou então. Como é que é? Me conta, homem. Eu não sei. Então, o nosso amigo Ben TV e o Nico estão lá no Viveiro Frigueto, estão na escuta do programa. Um abraço bem especial para vocês também. É, a nossa amiga. Tem uma amiga aqui que está pedindo uma música com Vitor e Cadu, Camisa Rosa. Tem essa música, Vitor e Cadu, Camisa Rosa? Emenda aí, põe aí para nós, acha aí para nós, Cacau Show. O Cacau Show é 10, meninas. Podem pedirem o que vocês quiserem, que o Cacau dá um jeito lá. Ele acha tudo pra nós aqui. Nossa, é muito eficiente. Ah, menina, eficiente. Bastante, né? A nossa amiga Sueli. É aquele abraço especial pra ti, Sueli, querida. É, você é mãe da Vanessa? É isso? Então, aquele abraço bem grande pra ti. E as músicas rodando, então, com Zezé de Camargo e Luciano Pão de Mel. João Paulo e Daniel, Minha Estrela Perdida. Ô, música linda. E também Gilberto Mar. Ó, pra vocês, homens, que não. Ó, pra vocês, homens, nós não vivemos sem mulher. Vocês não podem viver sem mulher.

0: grande no sofrimento verdadeiro, soldado de minha cruz. Principalmente me dá um coração grande para contigo, ó meu Senhor, feliz de servir-te e de servir os meus irmãos todos os dias da minha vida. Amém. Amém. Em nome do Pai, do Filho e do Espírito Santo. Amém. E é isso aí, gente boa. Tudo que é bom dura pouco, o que demais enjoa. Resta-nos agradecer a sua sintonia, prometendo de voltar amanhã, se Deus quiser e Ele quer. Fica o tchau da Valde Show, tchau do nosso DJ Show, nosso amigo Cacau Show. E fica com ele e o Pistanejo. Até. Fui.
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2: Terça-feira, 25 de agosto de 2026. A Agência Nacional de Proteção de Dados aplicou multa de mais de 150 milhões de reais ao TikTok. A ANPD encontrou 5 violações no tratamento de dados de crianças e adolescentes na rede social. A plataforma terá de fazer ajustes e eliminar as informações coletadas de forma irregular. De acordo com a agência, o TikTok se comprometeu a adotar um plano de conformidade para reforçar a proteção de menores. O governador de São Paulo, Tarcísio de Freitas, afirmou que a Polícia Civil do Estado vai cumprir a decisão judicial do Supremo Tribunal Federal e enviar à Polícia Federal os documentos apreendidos na operação que investiga a produção do filme Dark Horse, que narra a vida do ex-presidente Jair Bolsonaro. O compartilhamento de provas é uma determinação do ministro do STF, Flávio Dino. Os órgãos investigam a suspeita de uso irregular de verbas públicas, incluindo emendas parlamentares, no financiamento da cinebiografia. O Ministério da Saúde e a Secretaria de Saúde do Estado do Piauí investigam um caso provável de febre do Nilo Ocidental em uma mulher de 35 anos, moradora do município de Canavieira. Ela foi internada em Teresina e já recebeu alta. De acordo com o órgão, a mulher testou positivo para a doença num exame realizado no Pará. Ontem, uma idosa de 77 anos de Imbituba, em Santa Catarina, morreu devido ao agravamento do quadro. Outro caso no mesmo estado e mais dois em São Paulo já foram confirmados. O Departamento de Estado americano se prepara para enviar diplomatas de volta às embaixadas no Oriente Médio. As unidades foram esvaziadas durante o início da guerra contra o Irã. O retorno dos funcionários do serviço diplomático pode começar ainda nesta semana. As informações são do jornal The New York Times. No horário de Brasília, 3:02.
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2: Três e cinco.
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0: som do rei Roberto Carlos à distância, 3:11. Boa tarde para todo mundo, estamos chegando com o programa, né? O Pistaneja na primeira hora. Rei Roberto que voltou da turnê, agora já tá no Brasil, né? Com shows do Brasil, inclusive vai estar pertinho aí dos fãs, viu? Roberto Carlos vai estar em Curitiba, na capital do estado. Não agora, né? Vai ser em outubro, no dia 17 de outubro, vai estar ali no Teatro Positivo, em Curitiba, show do rei. É, os fãs vão estar mais perto aí da gente, né? Tá bom? Na capital, dia 17 de outubro, o rei Roberto Carlos vai estar por aí. 3:12 agora, hein? Estamos por aqui também. Começamos o programa, Pistaneja da Sua Progresso, 106.9, uma terça, 25 de agosto de 2026. A temperatura é boa, estamos com 20 graus, 21 graus, no momento é sol firme na cidade, tempo é bom, pouco nubladinho, né? Mas tá bom, tem um solzinho aí aquecendo todo mundo. Abraço para quem está ligado comigo com o Cacá, vamos nessa programação com você até as 18 horas, né? Vai pedindo seu som aí, sua música especial, já tem o nosso flashback também, ao túnel do tempo musical para o pessoal curtir. E as informações do esporte, né? Temos muitas informações importantes para você aguardar aí, né? Vamos falar sobre a Copa Sul-Americana, já definidos os confrontos aí para as quartas finais. Também começa hoje já as quartas da Copa do Brasil. Tem um jogo só hoje, né? Já tivemos ontem Brasileirão, tem outros jogos ontem. E tudo mais para você aqui nas suas 106.9 991 13 93 86, 991 25 7176, na rdprogresso.com.br.
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6: 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E um abração pra galera ligado com a gente, né? No Pistaneja, Centro Bairros do Interior Cidade, região. Rapaziada, estão trabalhando aí, ouvindo a programação? Então tá bom, né? Bom trabalho pra todo mundo. Aproveita o tempo bom aí, moçada. 25 de agosto, um abraço pra quem tá na Niver hoje, hein? 25 de agosto, sempre tem alguém de aniversário, né? Completando mais um aninho. Então, parabéns pra vocês. A rapaziada aí, né? Os nossos veteranos do Tabu Massa jogaram no sábado. Estou recebendo aqui a informação, o resultado do jogo amistoso que aconteceu no sabadão lá na cidade de Honório Serpa contra os veteranos de lá, e foi empate 3-3. Ninguém venceu, mas ninguém perdeu também. Tabu 3, Honório Serpa também 3. Os gols clevelandenses marcados 2 pelo Wanderson e 1 pelo Mariope. 3-3 amistoso. E a Associação Massa de Clevelândia, AMC, vai jogar agora sábado que vem mais um amistoso, que será contra os veteranos de Palmas. O jogo vai ser em Mariópolis, no estádio municipal de lá, em Mariópolis, a partir das 15h30. Bom, Brasileirão de Futebol, Série A e Série B, tem novas regras, um pacote, né, de regras novas que visam coibir o antijogo e combater a cera no futebol. Será que vai conseguir? Já estreou no final de semana, né? Já foi testada, inclusive começou na Copa do Mundo, né? E teve algumas mudanças interessantes com relação a coibir a questão de cera, né? Goleiro também, a lesão do goleiro, para você ter uma ideia, entende-se que a pausa serve para treinadores que passarem instruções aos atletas, além de retardar a volta da partida, a cera do goleiro. Bom, nesses casos, qual jogador sai do campo, há duas possibilidades: o treinador indica em 10 segundos quem sai, ou o capitão deixa o campo assim que o departamento médico entrar para o atendimento. Caso o goleiro seja o capitão, sai um jogador previamente sorteado. E a CBF apresentou um estudo comparando o tempo de bola rolando nas principais ligas do mundo e no Brasil também. E deu uma aumentadinha no final de semana essa questão aí, né? Para evitar as ceras. 57 minutos no total, um conjunto com relação a cerca de 9% de acréscimo de bola rolando na Série A no final de semana. Então teve um aumentinho sim para prevenir o antijogo e a bola rolar um pouco mais, né? No Brasileirão, na Série A e também na Série B. Olha, o futsal da Liga Nacional de Futsal, as oitavas de finais ainda, ela vai ter rodada só no mês que vem. É só na semana que vem, então. Dia 2 de setembro. Teremos, então, dia 2 de setembro, jogando Tubarão e Jaraguá Futsal. 5 da tarde tem Cascavel e Campo Mourão. No dia 5, no dia 26, tem Umuarama e Carlos Barbosa. E no dia 28 tem Corinthians e Pato. O jogo vai ser em São Paulo. Então são os jogos para as oitavas de final. Lembrando que os confrontos pelas quartas de finais, eles estão indefinidos ainda. Vai depender das oitavas. Mas já estão classificados direto os quatro primeiros da primeira fase para as quartas finais. Os caras já se garantiram direto. Joinville Futsal, Praia Clube, Atlântico Erechim e Magno Sorocaba já estão garantidos para a sequência da Liga Nacional de Futsal. 3:30.

0: por falta de tempo não, viu? Você só não tem prioridade.
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17: E bora lá então no Pistaneja. Nossos seguidores estão ligados com a gente, estão trabalhando, né, pessoal? É, pertinho aqui na Coronel Manuel Ferrabella, no centro da cidade, nos bairros no interior, em qualquer lugar, né? Na RD Progresso também, na Rádio Web. Ouvindo a programação, curtindo por aí. 3h43, temperatura 21 graus neste momento. Bom, a bola rolou ontem, tivemos um jogo só pelo Brasileirão da Série A, né? Botafogo do Rio e Atlético Paranaense. Jogo foi no Rio de Janeiro e o Atlético foi lá e pimba, né? De cara assim, marcou dois, assim, cara assim. O Botafogo nem entrou no jogo, já estava 2-0. E aí no segundo tempo, o Botafogo entrou no jogo e já levou o terceiro gol também. 3-0. E aí o que aconteceu? Acabou assim? Não, não acabou assim não. O Botafogo no finalzinho reagiu e marcou 2. E teve chance até ele marcar o terceiro gol e empatar o jogo, mas não conseguiu. Mas reagiu só no finalzinho o Bota, né? Poderia ter reagido um pouco mais. O Atlético Paranaense fez os 3 gols, deu uma cochilada, deu uma relaxadinha, acabou levando 2. Tem que estar sempre atento, né? O foco tem que acontecer até o final do jogo, mas deu certo para a equipe paranaense, venceu por 3-2, inclusive com esse resultado, o Atlético é terceiro colocado no Brasileirão, soma aí 44 pontos, só perde para o Flamengo que tem 45 e claro lá em cima o Palmeiras que tem 51, mas estamos entre os três melhores. o Atlético Paranaense. E depois vem o Fluminense, em quarto com 41. E o artilheiro é o cara lá, né? É o Kevin Viveiros, com 16 gols, inclusive marcou 2 ontem. E passou Pedro do Flamengo, o Pedro tem 15. Então a briga tá boa aí, né? Entre o Pedro e o Viveiros. Na artilharia do Brasileirão. Mas foi um jogo muito bom, hein? Do começo até o final, um jogo bom. 5 gols, show de bola. Ontem pela Série B também o Sport venceu o América Mineiro por 3-0. O Novo Horizontino goleou o Atlético Clube em Minas, 4-1 para o Novo Horizontino. Está indo muito bem também no campeonato. E hoje, o que tem hoje? Tem começo da Copa do Brasil, já dentro das quartas de finais. É o primeiro clássico, né, da semaninha. Cruzeiro e Atlético Mineiro, Belo Horizonte, claro. 9 da noite esse jogo. Cruzeiro e Atlético Mineiro, jogão. E tem Brasileirão da Série B também hoje. Juventude e CRB às 19h30. Atlético Goianiense e Botafogo de São Paulo às 19h30 também. E amanhã, depois de amanhã, teremos os outros confrontos, os outros clássicos da Copa do Brasil, né? Tem jogo bom pra gente acompanhar. A Conmebol Sul-Americana, só para fechar aqui, ela definiu os classificados para as quartas finais, mas ainda não tem data e também não tem horário. Mas tem confrontos definidos, são 2 jogos, né? O Boca Juniors pega o São Paulo, primeiro jogo vai ser na Argentina. Santos e Atlético Mineiro, primeiro jogo vai ser em Minas, o segundo vai ser na Vila Belmiro. Santos e Atlético Mineiro. O que mais que tem? E Cienciano e Montevideo se enfrentam. O Cienciano, o time peruano, pega o Montevideo do Montevideo de La Plata, né? O da Argentina também. Então esse confronto já está definido, mas ainda não tem data. Deve ser definida a data ainda no dia de hoje, não, mas na semaninha. 3h46. Lua Santana e a Ana Vilela.

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0: Tom Modão aí com o Vitor Lemos, irmãos Vitor Lemos. Dois faltando para as quatro, fechamos a primeira hora do programa, ficando por aqui, mas tem muito mais, é claro. Até às 18 horas, aqui na sua programação, tem o nosso Pistaneja. 18 horas, a oração da Maria, depois tem Mauro Fernando com Postais da Querência. Super abraço para todo mundo, a gente se fala amanhã,
1: hein? Mas eu não sei.
0: A partir das 3 da tarde, comigo com o Cacá, na sua 106.9. Até lá.

Terça-feira, 25 de agosto de 2026. A cantora e atriz Dolly Parton morreu aos 80 anos. Ela enfrentava problemas de saúde nos últimos meses e havia reduzido as aparições públicas, além de cancelar uma apresentação em Las Vegas. A causa da morte não foi divulgada até o momento. A informação foi confirmada pela família em um vídeo nas redes sociais. O filho do presidente Lula, Fábio Luiz Lula da Silva, entrou com uma ação contra o candidato a vice-presidente na chapa de Flávio Bolsonaro, Alfredo Gaspar. A medida pede o pagamento de uma indenização de R$10 mil por danos morais. A defesa de Lulinha denunciou um vídeo produzido com inteligência artificial divulgado por Gaspar no X e no Instagram. Nele, Lulinha é acusado de corrupção, tráfico de influência e desvios de recursos do INSS. Devido à previsão de um intenso fenômeno de El Niño nos próximos meses, o Pará declarou estado de alerta climático e ambiental. O decreto adianta medidas preventivas. O texto possui uma validade de 180 dias. O El Niño deve atingir o pico no final de setembro, com duração prevista até fevereiro de 2027. Durante esse período, espera-se que a região norte do Brasil enfrente uma seca intensa. A medida eleva o risco de incêndios florestais, o que resulta no isolamento das comunidades ribeirinhas indígenas. O Phenom 300EV da Embraer se tornou o primeiro jato leve certificado com o sistema Garmin Emergency Outlands, que permite à aeronave realizar um pouso automático caso o piloto fique incapacitado.

0: Afastado. Segundo a Embraer, é o jato leve mais veloz e de maior alcance do mundo. A aeronave pode atingir cerca de 980 km por hora. O modelo recebeu certificação da Agência Nacional de Aviação Civil, da Autoridade de Aviação dos Estados Unidos e da Agência Europeia para a Segurança da Aviação. No horário de Brasília, 4:04. 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
6: Aê, galera! Diego Arnaldo, Kleber e Cauã na cara, bebê!

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0: acabamos de encerrar o primeiro segmento da nossa festa sertaneja e tem muito mais por vir. Preparem-se, pois o Pistaneja, a mais adorada do Brasil, vai trazer mais um hit em instantes.
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0: dicas do dia. Minha lindona, a cor amarela é a escolha perfeita para quem quer levar mais luz, alegria e alto astral às produções do dia a dia. Ela é super versátil e esse tom também ilumina o visual das estações quentes e ganha nuances sofisticados em variações mais fechadas, como mostarda. Bom, você pode usar uma peça única de destaque ou apostar em acessórios coloridos para quebrar a neutralidade. Então, amigo, experimente essa energia solar no seu guarda-roupa, transforme seu look e arrase!
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0: Fique linda!
1: Arrase!
0: Dicas do dia!
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5: 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Roblox altera regras para menores de 16 anos, pressionado por órgãos reguladores. E aí, tem menos de 16 anos? Joga Roblox? Você é papai, seu filho joga? Então se liga, porque tá chegando informação fresquinha nesta terça-feira, 25 de agosto, dia do soldado e também dia do feirante.
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5: O Roblox implementou mudanças de segurança focadas na proteção de crianças e adolescentes. Pressionada por órgãos reguladores mundiais, a plataforma passou a aplicar regras mais rígidas para menores de 16 anos e alterou a forma como as contas funcionam. Para isso, foram criadas as categorias Roblox Kids, até 8 anos, e Roblox Select, de 9 a 15 anos. Nessas versões, a liberdade de acesso diminui e as funções são liberadas aos poucos. Menores de 9 anos de idade têm o bate-papo bloqueado por padrão, enquanto adolescentes usam o chat sob restrições. Para acessar determinadas conversas, a empresa passou a exigir verificação de idade e deu mais controle aos pais para gerenciar os privilégios dos filhos. Outro ponto de atenção é a economia interna do jogo. Com a venda de moedas virtuais, itens e propagandas direcionadas, a plataforma virou alvo de alertas sobre o estímulo ao consumo em um público que ainda está aprendendo a lidar com o dinheiro.
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9: O descanso acabou. O espetáculo sertanejo não dá trégua. A pista continua convidativa e a batida musical incessante e o clima de festa sertaneja domina novamente. Teve um instante para respirar? Então prepare-se, porque vamos dançar, cantar e capturar cada ritmo. O Pistaneja está de volta em grande estilo. As melodias sertanejas não cessam de ecoar. Com cada segmento, o ambiente se aquece ainda mais. Todos os hits estão aqui, no Pistaneja, a pista de dança mais adorada do Brasil. Você encontra moda para os amantes, hits para dançarinos e refrões que todos podem cantar em uníssono. Aumente o volume, chame os amigos e acompanhe, pois continuamos a nossa execução sonora. Cada música é uma experiência emocional distinta. Olá, sou Paulinho Marcial e retorno com mais músicas para fazer a nossa pista balançar. Continuamos essa celebração sertaneja com a Pistaneja no ar.

0: nossa transmissão e o nível de energia está lá em cima. E não tire o olho, porque a pista vai esquentando a cada nova volta. Aqui é o Paulinho Maciel, continuamos juntos no Pista Ninja. Menino, bora curtir o sertanejo na pista.
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2: 4:28.
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6: Um escorregador inflável no formato do navio Titanic virou alvo de forte polêmica entre os visitantes de um parque de diversões em Hitchin, na Inglaterra. A atração recria o naufrágio na base do escorregou, caiu. O brinquedo levanta uma das pontas e a molecada desce deslizando como se estivesse no filme do Leonardo DiCaprio. Alguns pais surtaram com a cena, acusando o parque de lucrar com a tragédia e comparando a ideia a ter um brinquedo de parque das Torres Gêmeas. O gerente da fazenda quase mudou o nome para evitar dor de cabeça, mas decidiu bater o pé após ser defendido por outros clientes contra a patrulha do mimimi. Sem ceder à pressão, o dono manteve o navio em pé, provando que a linha entre a zoeira e o trauma infantil continua sendo um mar bem agitado.
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6: Oi, hoje é terça-feira, 25 de agosto, dia do soldado e também dia do feirante. Eu tô chegando por aqui na melhor do seu rádio com uma edição fresquinha do Mundo Pop pra você.
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6: O astro colombiano Maluma já tem data para voltar aos palcos. O cantor fechou um contrato gigante para uma nova turnê mundial que vai rodar o mundo entre 2027 e 2028. Essa será a primeira grande excursão do artista desde 2024. As datas e os locais das apresentações ainda vão ser divulgados, mas os fãs brasileiros já estão no aguardo, já que o país virou parada obrigatória para os maiores nomes do reggaeton e da música latina.
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1: 4h48.
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13: O intervalo voou rápido. Já temos a pista liberada de novo. O clima de música sertaneja continua dominando e a festa prossegue em nossa energia só vai aumentando. Retornando uma por uma. As melodias sertanejas trazem consigo danças e emoções, narrando histórias conhecidas por todos. E a galera cantando em coro. São os corações pulsando forte e a pista mais querida do Brasil mostrando porque ninguém consegue ficar parado na pista. Eu sou Paulinho Maciel e não paramos por aqui. Segue o baile com mais um trecho do Pistaneja, sempre celebrando o melhor da música sertaneja. Prepare-se, estamos acelerando.

0: foi estabelecido na pista. A música ecoou e no início da festa já marcou presença. Paulinho Maciel aqui, já volto com mais músicas de sucesso no Pistaneja. Simplesmente a pista mais amada do Brasil. Agora chegou o instante de um suspiro ligeiro, apenas para harmonizar a energia.
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0: argentina Mabel, de 62 anos, resolveu aposentar o descanso e estrear na maternidade em grande estilo, ao dar à luz ao seu primeiro filho, um garotão super saudável de 2,7 kg. Como a menopausa já tinha batido a porta há um bom tempo, Mabel recorreu à fertilização in vitro, encarou a gestação com uma calma de dar inveja a um monge budista e seguiu direitinho todas as ordens da médica. Enquanto todo mundo na idade dela está pensando em mimar os netos, Mabel decidiu que a fralda e a mamadeira da madrugada seriam por conta dela mesmo, sem complicação nenhuma durante o parto. A nova mamãe deu um show de coragem e mostrou que o relógio biológico não tem vez quando o desejo de ter um filhote fala muito mais alto.
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0: Você sabia que o formato das suas sobrancelhas tem o poder de transformar a harmonia do seu rosto? Pois é, os modelos levemente arredondados ajudam a suavizar as expressões faciais, trazendo um ar mais leve e descontraído. Esse formato cai super bem em quem tem um rosto estilo coração, equilibrando o queixo fino com a largura da testa e valorizando a beleza do olhar. Então, amiga, alinhe seu estilo e sinta-se ainda mais confiante.
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4: Depois do intervalo, seguimos com o ritmo sertanejo que nos encanta. Os estilos continuam na passarela. O público segue entoando as canções. E cada tema musical evoca um sentimento diferente. Eu sou Paulinho Maciel e estamos aqui ao vivo no Pistaneja, a pista de dança mais amada do Brasil. Vamos que vamos, o show não para.

0: temperatura subiu na pista. Os hits sertanejos iluminaram a noite e o bloco foi simplesmente eletrizante. Contudo, é um tempo de parar brevemente. Permaneça conosco, pois o bloco que vem agora está cheio de músicas excelentes para você aproveitar cantando e dançando. Paulinho Maciel aqui e já volto com mais momentos emocionantes no Pista Neja, a pista que conquistou os corações dos brasileiros.
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3: O pequeno James, de apenas 3 anos, virou herói no Reino Unido após ligar para o serviço de emergência ao ver a mãe desmaiada no chão de casa na Inglaterra. A mãe teve uma queda de pressão repentina e apagou no chão. Sem entrar em pânico, o baixinho lembrou do passeio que fez ao museu e discou direto para a emergência. Do outro lado da linha, o policial percebeu a voz de criança e teve uma sacada genial. Ao invés de ordens difíceis, transformou o resgate em uma brincadeira e mandou o menino fazer cócegas na mãe para acordá-la. A tática funcionou perfeitamente e a mulher voltou a si, dando risada antes do resgate chegar. Para comemorar a missão cumprida, o agente James ganhou passeio na viatura e um helicóptero de brinquedo.
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4: 5:24.
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0: A pista incendiou, a batida seguiu e o coração de todos já foi capturado. A emoção continua incessante. O fascínio pela moda prevalece e o refrão é unânime. Porque essa pista nunca para, no coração do Brasil. A emoção continua incessante. O fascínio pela moda prevalece e o refrão é unânime. Porque essa pista nunca para, no coração do Brasil.

0: Simone Mendes.
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0: temperatura subiu na pista. Os hits continuam e o sentimento já envolveu a todos. Agora vamos fazer um breve intervalo, só para revitalizar as forças. Não mude de lugar, porque em breve voltamos com grandes hits na Pistaneja. A pista mais amada do Brasil.
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3: boatos. A britânica Victoria Vigors, de 41 anos, resolveu encarar o bisturi com tanto gosto que acabou se apelidando de noiva de Frankenstein por conta do mapa de cicatrizes espalhados pelo corpo. Depois de emagrecer com a ajuda das famosas canetas emagrecedoras, ela achou que o corpo ficou meio murcho e resolveu dar um up geral. Foi um verdadeiro combo da beleza. Tirou pele da barriga, levantou o peito, deu um tapa no rosto, no pescoço e até nos braços. Mesmo parecendo uma coxa de retalhos em recuperação, a mãe de dois filhos garante que nunca se sentiu tão linda e pronta para usar blusinha colada e vestido justo por aí. Victoria provou que pouco importa se a costura veio em formato de Frankenstein, desde que o resultado final venha no padrão de uma autêntica Barbie.
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1: O intervalo terminou. Agora entramos na reta final de nossa festa sertaneja. Prepare-se para uma sequência dos últimos hits. Pois como você sabe, o melhor vem sempre no final. Os últimos hits estão a caminho. E você já sabe, o melhor está reservado para o mix. E você continua conosco cantando, se emocionando. Parte da pista mais querida do Brasil. Está quase na hora de curtir as músicas que encerram essa edição em grande estilo. Continue aqui comigo, Paulinho Maciel, porque agora começa a derradeira do bloco do Pistaneja, a festa sertaneja eterna.

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0: incrível à noite na pista. Cada melodia nos emocionou profundamente. Cada coro foi acompanhado com entusiasmo. E a atmosfera sertaneja dominou completamente. Agradecemos a todos que participaram, cantaram, dançaram e vibraram. Sem vocês, a energia da pista não seria a mesma. Vocês são essenciais nessa celebração. Cada festa tem seu encerramento. Aqui nos despedimos já sonhando com o próximo, porque o ritmo sertanejo não tem pausa. E a emoção sempre a postos. E a pista aguardando ansiosamente por mais hits.
1: Eu, Paulinho Marciel, tive o prazer de estar à frente de mais um programa na pista da sua sintonia. Nos vemos na próxima edição do Pista Neja. Que a música sempre acompanhe você.
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5: Oi, gente, tudo bem com vocês? É quarta-feira, dia 26. Hoje é o Dia Internacional da Igualdade da Mulher e também Dia Internacional da Declaração dos Direitos do Homem e do Cidadão. Vamos à dica de hoje do Sinal Verde. Você sabia que o uso de pneus reformados ou recapados em motos é totalmente proibido por lei pelo CONTRAN? Essa proibição existe por um motivo muito simples e vital: garantir a sua segurança sobre duas rodas. As reformas não conseguem recriar a estrutura e a curvatura originais do pneu, aumentando muito o risco de derrapagens e acidentes. Exija sempre pneus novos e homologados para sua moto e pilote com tranquilidade.
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0: Na terça-feira, convido você a se colocar diante de Deus, pedindo as bênçãos de Maria Santíssima, rezando o Ângelus. Essa oração em que nós nos colocamos diante de Deus, pedindo a intercessão e proteção de Maria Santíssima, nossa mãe. O anjo do Senhor anunciou a Maria, e ela concebeu do Espírito Santo. Ave Maria, cheia de graça, o Senhor é convosco, bendita sois vós entre as mulheres, e bendito é o fruto do vosso ventre, Jesus. Santa Maria, Mãe de Deus, rogai por nós, pecadores, agora e na hora de nossa morte. Amém. E Maria respondeu, eis aqui a serva do Senhor, faça-se em mim segundo a vossa palavra. Ave Maria, cheia de graça, o Senhor é convosco, bendita sois vós entre as mulheres e bendito é o fruto do vosso ventre, Jesus. Santa Maria, Mãe de Deus, rogai por nós, pecadores, agora e na hora de nossa morte. Amém. E o Verbo divino se fez carne e habitou entre nós. Ave Maria, cheia de graça, o Senhor é convosco. Bendita sois vós entre as mulheres e bendito é o fruto do vosso ventre, Jesus. Santa Maria, Mãe de Deus, rogai por nós, pecadores, agora e na hora de nossa morte. Amém. Glória ao Pai, ao Filho e ao Espírito Santo, como era no princípio, agora e sempre. Amém. Rogai por nós, Santa Mãe de Deus, para que sejamos dignos das promessas de Cristo. Oremos, infundi, Senhor, em nossos corações a vossa graça, para que nós, que reconhecendo pela anunciação do anjo a encarnação de Jesus Cristo, vosso Filho, cheguemos por sua paixão e cruz à glória da ressurreição. Pelo mesmo Cristo, nosso Senhor. Amém. E por intercessão da Virgem Maria, desça sobre você, sobre tua casa, sobre tua família, a bênção de Deus Todo-Poderoso, Misericordioso, Ele que é Pai, Filho e Espírito Santo. Amém.
1: Se encerra neste momento a oração do Ângelus.
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4: 6 e 4.
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11: Mantém uma alternância entre sol e alguns períodos de muitas nuvens ao longo dessa quarta-feira. É uma quarta-feira relativamente aproveitável, porém alguma pancada rápida, passageira, aqui ou ali não dá para descartar por conta da influência de uma área de baixa pressão. E boa parte aí das cidades acabam falhando, passando com o tempo seco mesmo. Mas mesmo assim é bom levar um guarda-chuva por precaução, porque alguma pancada rápida aqui ou ali não dá para descartar. Vale ressaltar que ao longo da quinta-feira segue quente, abafado, com temperatura alta. Na quarta já deve chegar próximo dos 28, 29 graus. Na quinta deve passar aí dos 30 graus. E alguma pancada aqui ou ali durante o período da noite também não está descartado. Na sexta e no sábado segue quente, abafado, com probabilidade para ter algumas pancadas. Alguns temporais passageiros mal distribuídos não podem ser descartados. Na sexta a probabilidade é pequena, no sábado a probabilidade de temporais é um pouco maior. E no domingo e segunda-feira nem se fala, a chance de chuva é alta e o risco de temporais e episódios de tempo severo é alto. Vale ressaltar que o Rio Grande do Sul como um todo, o Vale do Taquari, o Vale do Rio dos Sinos, a Grande Porto Alegre, o Guaíba ali vão sofrer problemas sérios. Que podem trazer enchente, enxurradas, alagamentos. Mas mesmo assim, a gente tem que ficar bastante atento, porque a nossa região também vai ter índices de chuvas significativos. Não tanto quanto essa área, mas vai ter bastante chuva. E essa condição de temporais. Peter Scheuer, meteorologista, com a previsão do tempo.
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2: Olá, boa noite.
1: Boa noite para você que nos acompanha em todo o país.
2: Terça-feira, 25 de agosto de 2026.
1: Vamos aos destaques do dia.
2: Proteção no ambiente digital.
1: TikTok é multado em 153 milhões de reais por irregularidades no tratamento de dados de crianças e adolescentes.
2: E plataformas digitais têm até 17 de setembro para publicar relatório sobre medidas adotadas para a defesa desse público na internet.
1: Quem fala sobre o assunto é Fabrício Lopes, da Agência Nacional de Proteção de Dados.
3: Ele é uma maneira que a empresa tem de contar para a sociedade todos os seus esforços e processos que ela está fazendo para obedecer ao ECA Digital, especificamente no que se refere a lidar com denúncias.
2: Microempreendedores individuais podem prestar serviços a órgãos vinculados à administração federal.
1: São atividades, serviços como manutenção e pequenos reparos. Natália Koslick.
4: Nesta terça-feira foi publicada no Diário Oficial a atualização de dois editais que acrescentam 136 tipos de serviço à plataforma Contrata Mais Brasil.
2: Mês da gestante reforça a importância do pré-natal desde os primeiros sinais da gravidez.
1: Cuidados com a saúde da mãe e do bebê começam ainda no

0: Entre as irregularidades apontadas pela Agência Nacional de Proteção de Dados estão o vazamento de informações e o direcionamento de publicidade a esse público.
1: A controladora da TikTok se comprometeu a fazer mudanças.
2: A decisão é resultado de um processo de fiscalização que identificou irregularidades nas duas formas de acesso ao TikTok, com e sem cadastro. Segundo a ANPD, Agência Nacional de Proteção de Dados, a plataforma tratou dados de crianças e adolescentes sem uma base legal adequada e não adotou medidas suficientes para impedir esse tratamento e o cadastro desse público, explica Fabrício Guimarães Lopes, superintendente de fiscalização da ANPD.
3: É um processo longo, né, que resultou nessa multa de 153 milhões.
4: A empresa não estava tomando as medidas necessárias para impedir que crianças e adolescentes acessassem a plataforma dela. E esse tratamento, além de ser em desacordo com a lei, acabou também sendo utilizado para oferecer publicidade para crianças e adolescentes no ambiente que a gente já sabia que não era apropriado para ela.
2: A ANPD determinou ainda a eliminação dos dados coletados de forma irregular. E a ByteDance se comprometeu a implementar um plano de conformidade para melhorar a proteção de crianças e adolescentes no TikTok. Entre as medidas estão configurações de privacidade mais restritivas para menores de 16 anos que só poderão ser alteradas com autorização dos responsáveis, além do reforço da supervisão parental e de filtros de conteúdo. Medidas que são fruto da fiscalização da agência reguladora, garantiu a diretora da ANPD, Lorena Gilberti Coutinho.
5: A atuação da ANPD, ela não se resumiu a essa multa que foi imposta. Muito mais importante que isso foram as melhorias trazidas, né, que foram incorporadas ao modelo de negócio da empresa e que vão trazer um ambiente muito mais seguro para crianças e adolescentes.
2: O diretor-presidente da ANPD, Valdemar Gonçalves Orunho Júnior, destaca que outras plataformas também estão sendo analisadas para que os direitos de proteção de dados sejam garantidos.
6: É ficar bem claro que nós estamos atuando, é uma atuação bastante técnica, bastante em cima da lei, a Lei Geral de Proteção de Dados, agora com, também com o nosso ECA digital.
2: A decisão ainda pode ser contestada pela empresa no Conselho Diretor da ANPD, no prazo de 10 dias úteis. Reportagem Pablo Mundim.
0: Em nota, a plataforma TikTok informou que apresentou um plano de conformidade à ANPD, que foi aprovado pela agência no ano passado.
1: A empresa diz que a multa se refere a um período anterior a 2021 e não reflete as medidas implementadas pela plataforma, como a adoção de 50 recursos e configurações voltados para a segurança de crianças e adolescentes.
0: Provedores de aplicações de internet, como as plataformas digitais direcionadas a crianças e adolescentes, devem publicar relatório até 17 de setembro sobre medidas de proteção a esse público.
1: A jornalista Mariana Jungmann conversou sobre o tema com Fabrício Lopes, superintendente de fiscalização da Agência Nacional de Proteção de Dados. Vamos ouvir.
7: Olá, superintendente, muito bem-vindo à Voz do Brasil. Vamos começar falando um pouco sobre o trabalho da ANPD, a Agência Nacional de Proteção de Dados, né? É um órgão relativamente novo, que foi instalado em 2020. O senhor pode explicar para a gente, né, para o nosso ouvinte, qual é a função da agência, suas áreas de atuação?
8: Olá, Mariana, bom dia e bom dia a todos que estão nos vendo e nos ouvindo. A Agência Nacional de Proteção de Dados, ela começou para garantir que dados pessoais de cidadãos brasileiros fossem tratados com respeito e sem abusos. O fato das pessoas poderem coletar informações sobre nós e trabalharem com elas não permite que as pessoas façam qualquer coisa com essas informações. O uso desse dado tem que ser legítimo e nunca pode ser em detrimento do cidadão, do titular de dados. E recentemente a gente teve alguma ampliação das nossas competências, mas acho que a gente pode posso explicando isso ao longo do período também.
7: É, eu ia justamente comentar isso. Mais recentemente a ANPD ganhou aí mais notoriedade porque é o órgão responsável por fiscalizar as plataformas digitais no que se refere ao cumprimento do Estatuto Digital da Criança e do Adolescente, que foi aprovado no ano passado e que tem aí um impacto muito grande, né? Como que é feita essa fiscalização? Quais são os pontos principais que a ANPD observa, então, ao fazer a fiscalização sobre o cumprimento do ECA digital?
8: Nós já vimos fiscalizando, em função da nossa competência de proteger dados pessoais, vários temas que tangenciavam a proteção de crianças e adolescentes no ambiente digital. Então, quando foi proferida a lei, editada a lei, e ela foi, depois entrou em vigor, nós ampliamos aquilo que a gente podia fazer no ambiente digital para proteger crianças e adolescentes.

0: trouxe os métodos de fiscalização que a gente tinha para proteção de dados pessoais para dentro do ECA digital também. É uma lógica em que a NPD procura conhecer o setor, então a gente faz um monitoramento, e esse monitoramento ele trabalha inclusive com informações que a própria sociedade encaminha para nós, que a imprensa encaminha para nós, que o Ministério Público e outras autoridades também encaminham para a gente, que a gente faz uma grande condensação dessas informações para que a gente tenha condições de escolher para onde apontar a nossa fiscalização e o nosso foco. É um universo muito vasto, a gente precisa priorizar, e essa priorização não pode ser com base no humor, do bom humor do fiscal. Tem que ser com base em dados, em fatos que consigam orientar a nossa atuação e que ela esteja em sintonia com aquilo que a sociedade traz para a gente como urgência, como necessidade para ela.
1: Agora, a gente está num período importante também para essa fiscalização, porque está correndo aí o prazo para essas empresas entregarem os relatórios de transparência sobre o acesso de crianças e adolescentes, né? Quais são as informações que tem que estar nesses relatórios e para que eles servem?
0: O relatório de transparência, bom, acho que vou começar dizendo por que ele serve. Ele é uma maneira que a empresa tem de contar para a sociedade todos os seus esforços e processos que ela está fazendo para obedecer ao ECA digital, especificamente no que se refere a lidar com denúncias. E há um cuidado, um balanço muito sensível no ECA digital, que é, não é a NPD quem faz o controle do que pode e não pode ficar no ar. Esse controle, ele é um controle dividido entre o titular de dados, entre o pai da criança adolescente, entre a própria criança e a plataforma, em que as pessoas indicam para a plataforma aquilo que elas entendem que é uma violação, e a plataforma recebe aquela demanda e precisa avaliar e retirar do ar no tempo correto. A NPD garantir que essa conversa entre titular, entre cidadão e criança e a plataforma aconteça conforme as regras da lei. E aí o relatório de transparência é uma maneira que essa empresa tem de contar para a sociedade o que ela já está fazendo. É um pouco diferente ela mandar um relatório só para a gente avaliar aqui. Na verdade, a ideia é que isso seja público e que a sociedade consiga, inclusive, pegar essas informações e fazer pesquisa e montar indicadores. Então, a ideia do relatório é isso. O que vai ter lá? Vai ter, por exemplo, informações como quantidade de denúncias que ela recebeu, tempo médio de tratamento, de onde ela mais recebeu denúncia, qual foi o tipo mais de denúncia que ela recebeu, quais são os processos que ela costuma fazer, quantas ela atendeu, quantas ela não atendeu, como é que é o processo para lidar com isso. Então, é mais ou menos essa a ideia dela, empresa trazendo para a sociedade como é que ela está operando, colocando em prática aquilo que a... Até mesmo com um elemento de verificação. Se uma instituição, por exemplo, fez várias reclamações para a plataforma e não aparece no relatório, alguma coisa está errada.
1: Bom, recentemente a NPD determinou a suspensão, né, das transmissões ao vivo pela plataforma Discord. Esse ato ocorreu após um caso de suicídio de uma criança de 13 anos, durante uma live na plataforma, e foi uma medida cautelar. Existem outras cautelares, superintendente, que podem ser adotadas contra a plataformas, né? E em caso de descumprimento delas, o que pode acontecer? As plataformas podem ter atuação suspensa no Brasil ou isso depende ainda de autorização judicial? Como é que funciona?
0: Bom, quando é falta cautelar, a gente tem competência e poder legal para emitir cautelares. Mariana, está previsto na lei do processo administrativo. Mas essa cautelar também não fica a nosso sabor. A gente tem que demonstrar que existe um perigo e que existe uma grande chance do que a gente está verificando tem amparo na lei ou está contra a lei para a gente mandar parar, que é o fumus boniores e o perigo na demora. E a cautelar, nesse sentido, ela é delimitada pelo seu aspecto utilitário, né? Para que ela serve, o que ela está tentando impedir. Então, não existe uma medida específica, mas eu posso, eventualmente, a NPD pode, em algum momento, determinar medidas adicionais à plataforma, na proporção que a gente entender que a gente ainda precisa fazer mais alguma coisa para proteger crianças e adolescentes no ambiente digital. A ideia de uma cautelar, essa é temporária, isso é importante dizer, ela não é para ser permanente, e a gente tem bastante esperança de que a plataforma vai reagir em tempo de diminuir essa incomodação que gera para a população de não ter mais esse tipo de ferramenta disponível. Mas vamos lá, supondo que ela não cumpra a cautelar ou aconteça alguma coisa, a gente tem que elevar o tom da conversa. Aí existe a possibilidade da superintendência encaminhar para o conselho diretor pedindo que acrescente a medida cautelar também a uma multa diária pelo descumprimento. E veja, isso aí está dentro da cautelar. A gente pode também, no longo prazo, entender que a empresa não quis cooperar de maneira nenhuma, e aí é importante, a gente vai abrir um processo sancionador e sancioná-la pela violação que a gente entende que acontecia, como também por não ter cumprido a cautelar, e aí a situação vai gradativamente ficando cada vez mais severa para a empresa.
1: Muito bem. Bom, nós conversamos com o Fabrício Lopes, superintendente de fiscalização da Agência Nacional de Proteção de Dados. Superintendente, muito obrigado pela sua entrevista aqui à Voz do Brasil.
0: Muito obrigado, Mariana. Um abraço a todo mundo.
2: E você pode enviar sugestões, denúncias, críticas à agência. O endereço é gov.br/ANPD.
3: Prestadores de serviço têm a oportunidade de trabalhar para mais de 2 mil órgãos públicos.
2: Isso por meio da plataforma Contrata Mais Brasil, que acaba de disponibilizar 136 novas atividades.
4: Nesta terça-feira foi publicada no Diário Oficial a atualização de dois editais que acrescentam 136 tipos de serviço à plataforma Contrata Mais Brasil, ligados à manutenção e pequenos reparos e serviços de apoio a ações institucionais e eventos. Com isso, ficam disponíveis 272 atividades em um único lugar. Na prática, funciona assim. O órgão público informa o serviço que deseja contratar, com a localidade e os prazos. Depois, microempreendedores individuais e produtores da agricultura familiar cadastrados são informados sobre as oportunidades e podem enviar suas propostas. Depois de analisá-las, o órgão público escolhe a mais vantajosa e formaliza a contratação. O uso da ferramenta é gratuito para órgãos públicos e empreendedores, sem cobrança de taxas ou comissões. O valor máximo de cada contratação de serviços pela plataforma é de R$ 13.098. Natália Koslick, para a Voz do Brasil.
5: Dicas do Enem.
6: Oi, meu nome é Bárbara Ribeiro e a minha pergunta é: como eu devo começar a me preparar para o Enem?
3: Quem vai falar um pouco mais sobre a preparação da prova do Enem é o conselheiro acadêmico Yuri Vieira. Ele também é professor de biologia e aproveita para dar umas dicas da área.
7: Fala pessoal, tudo bem? Yuri aqui, vou conversar com vocês um pouquinho sobre o Enem 2026. Esse ano temos algumas novidades aí com relação com textualizações de questões, como vocês observaram no Enem passado. Na biologia, fiquem atentos ali à ecologia, à fisiologia humana e à genética. Observem que a genética ela vem trazendo ali questões relacionadas à biotech e a vacinas. Ó, conteúdo muito comum. Fiquem atentos também que as questões do Enem agora ela vem mais contextualizada, né? Então você tem ali uma conexão com outras disciplinas. O foco agora é gerenciar tempo. Não pensem em ficar decorando conteúdo teórico. Esse momento agora é momento de gerenciar tempo de questões, resolver o máximo de questões que vocês puderem, tá? Deixe a ansiedade de lado, trabalhe esse tempo cronometrado e sucesso na avaliação.
3: As provas acontecem no dia 8 e 15 de novembro. 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
3: Estamos no mês da gestante, um período para reforçar a importância dos cuidados durante a gravidez.
2: E o acompanhamento começa logo nos primeiros sinais de que vem bebê por aí.
3: Consultas, exames e vacinas passam a fazer parte dessa rotina e são importantes para acompanhar a saúde da mãe e do bebê e prevenir possíveis complicações.
8: O pré-natal é o passo mais importante para uma gravidez saudável, tanto para a mãe quanto para o bebê. Segundo Olivia Medeiros, diretora do Departamento de Gestão do Cuidado Integral à Saúde do Ministério da Saúde, o acompanhamento da gestação é o que vai garantir uma gravidez segura.
9: Iniciar o pré-natal até a 12ª semana de gestação é muito importante. Ela vai sendo acompanhada com consultas, exames, vacinas, testagens. E qual que é a importância disso? Quando a gente descobre que algum problema de saúde está acontecendo rapidamente, a gente trata isso com uma maior chance de sucesso.
8: A diretora Olívia lembra que as mulheres que fazem um pré-natal pelo SUS recebem gratuitamente a Caderneta Nacional da Gestante, onde ela pode anotar todo o calendário de consultas, vacinas e o histórico de exames. O documento também traz informações sobre violência obstétrica, saúde mental e direito da gestante.
9: Desde o pré-natal, do parto, existe um plano de parto na caderneta, o pós-parto, aí na caderneta da criança já começa todas as informações desse bebê, os marcos do desenvolvimento, as vacinas, né, as consultas. Essas duas cadernetas cumprem juntos, né, esse papel de acompanhamento.
8: A autônoma Maísa Franciane, de 24 anos, faz o pré-natal do segundo filho em uma unidade básica de saúde no Itapoã, Distrito Federal. Ela está com 23 semanas de gestação e na consulta de rotina realizou exames de sangue e teste rápido de sífilis e HIV. Todas as informações da idade gestacional foram para a caderneta, que a acompanha por todo lado.
10: Tudo anotadinho, que é sempre a gente precisa, né? E tendo tudo anotado, vai facilitar também no atendimento. Todo lugar que eu vou, até no ônibus, eu tenho que estar com a caderneta.
8: A enfermeira Kênia Kanayama foi quem atendeu a Maísa e diariamente atende outras futuras mamães. Ela fala da necessidade do registro das informações de saúde na caderneta.
11: Uma gestante com sífilis, ela vai ganhar neném, aí se não tem anotado que ela fez o tratamento, aí corre o risco de ter que a criança tomar injeções desnecessárias, né, fazer tratamento desnecessário, porque não sabe se a gestante concluiu o tratamento. Então tem que ter essas anotações na caderneta.
8: A versão online da caderneta da gestante pode ser baixada do site gov.br/saúde. Reportagem Graziele Bezerra.
2: No próximo mês serão oferecidas mais de 4.500 vagas em qualificação profissional para mulheres em todo o país.
3: Fique atento às oportunidades no Ministério da Educação.
12: Os cursos são realizados em instituições que ofertam a educação profissional e tecnológica. O programa atende mulheres maiores de 16 anos em situação de vulnerabilidade social, vítimas de violência, com baixa ou nenhuma escolaridade. A ideia do programa é capacitar essas mulheres, incluí-las no mercado de trabalho e gerar renda para elas e suas famílias. As qualificações são de graça e têm carga horária mínima de 160 horas. No total, no mês de setembro, vão ser oferecidos 43 cursos presenciais em 32 instituições de 19 estados. Entre os cursos estão auxiliar de cozinha, cuidadores infantil e de idoso, camareira e editor de projeto visual gráfico. Você pode conferir as vagas disponíveis no painel de oportunidades do Programa Nacional de Acesso ao Ensino Técnico e Emprego, ativando o filtro Mulheres Mil. Mais informações você encontra no site do Ministério da Educação.
3: Priscila Machado, para a Voz do Brasil.
2: A batata caiu 37% nas principais centrais de abastecimento, as CEASAs, do país no mês de julho.
3: É o que mostra o oitavo boletim Horti Grangeiro, divulgado hoje pela Companhia Nacional de Abastecimento, a Conab.
2: E além da batata, o tomate e a cenoura também ficaram mais baratos.
3: Segundo a Conab, a redução dos preços é reflexo do aumento da oferta causado pela safra de inverno, como explica a gerente de produtos Horti Grangeiros da Conab, Juliana Torres.
13: A gente teve esse movimento de queda, ele vem acumulado, né? Mês de junho também teve um movimento de queda. Se a gente compara os preços de julho com os de maio, quando o movimento era de alta, a queda foi de 48%, foi ainda mais maior, né? E esse cenário foi devido, né, à alta da oferta da safra de inverno, que forneceu cerca de 20% a mais para as CEASAs. Então, os preços ficaram nesse movimento de queda.
2: Depois de meses de cuidados e recuperação, dois animais silvestres estão de volta à natureza.
3: Um cachorro do mato atropelado enquanto atravessava uma estrada e uma fêmea de macaco prego resgatada com um traumatismo craniano foram devolvidos à Floresta da Tijuca, no Rio de Janeiro.
2: A soltura foi feita pelo ICMBio e pela Secretaria Municipal de Meio Ambiente e Clima, com apoio de uma clínica veterinária especializada.
4: um cachorro do mato e uma fêmea de macaco prego precisaram deixar temporariamente a vida livre da floresta para enfrentar um período de cuidados, tratamentos e recuperação. Depois de semanas de acompanhamento veterinário, os dois finalmente voltaram para casa. A soltura foi realizada no Parque Nacional da Tijuca, no Rio de Janeiro, em uma ação conjunta com o Instituto Chico Mendes de Conservação da Biodiversidade, o ICMBio, e da Secretaria Municipal de Meio Ambiente e Clima. A história do cachorro do mato começou em abril. O macho adulto atravessava a estrada quando foi atropelado e resgatado. Meses depois, uma fêmea de macaco prego foi resgatada com traumatismo craniano. Dentro do Parque Nacional da Tijuca, a soltura de animais não pode ser feita por qualquer pessoa ou instituição. É necessária avaliação e autorização prévia do ICMBio, como explica o agente de fiscalização do ICMBio, Gleidson Correia.
14: O Parque Nacional da Tijuca, ele permite a soltura, mas mediante a uma autorização, para que esses animais tenham nenhum vírus e nenhuma bactéria, para que isso não passe para os animais que aqui habitam dentro do Parque Nacional da Tijuca. Essa autorização, ela nos ajuda a prevenir a soltura de animais exóticos.
4: A história também deixa um alerta sobre educação ambiental. A gerente da Patrulha Ambiental da Secretaria Municipal de Meio Ambiente e Clima, Mariana Ribeiro, reforça os cuidados que as pessoas devem ter ao encontrar animais silvestres.
15: A gente sempre tenta orientar que não alimentem os animais, não se aproximem desses animais, porque isso é o que traz risco para o animal, né? O animal, ele começa a ter a oferta daquele alimento e entender que essa aproximação do ser humano é algo seguro quando não é, né? Ele pode ser atropelado, ele pode ser capturado, ele pode ser vítima de várias situações de maus-tratos.
4: Caso encontre algum animal silvestre ferido, em risco ou em situação de vulnerabilidade, entre em contato com órgãos de fiscalização e resgate, como a Polícia Militar Ambiental, o Corpo de Bombeiros ou mesmo as Secretarias Estaduais de Meio Ambiente. Reportagem Thaís de Araújo.
3: Estados localizados nas regiões Norte e Nordeste terão a tarifa de energia elétrica reduzida a partir de amanhã.
2: Isso por conta de reajustes tarifários de distribuidoras que operam nessas regiões.
3: Os impactos são para consumidores atendidos em baixa tensão, ou seja, em residências e pequenos comércios.
2: E podem chegar a mais de 10% de redução, no caso da distribuidora Energisa Rondônia.
3: A decisão é da Agência Nacional de Energia Elétrica. As informações estão em gov.br/anel.
2: E essas foram as notícias do governo federal.
3: Uma realização da Secretaria de Comunicação Social da Presidência da República.
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3: Fique agora com as notícias do Poder Judiciário do Congresso Nacional. Uma boa noite.
2: Boa noite para você. Até amanhã.
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18: Supremo debate a constitucionalidade da lei antipacção em audiência pública, conduzida pelo ministro Alexandre de Moraes.
19: Para o STJ, falta de demonstração de dolo específico impede configuração de nepotismo.
18: Policial federal é condenado pela justiça por envolvimento com tráfico de drogas.
19: Boa noite, eu sou Leandro Bezerra.
18: E eu sou Walter Lima.
19: O Supremo Tribunal Federal concluiu nesta terça-feira a audiência pública sobre a constitucionalidade de dispositivos da lei antifacção em vigor desde março.
18: Durante 2 dias, representantes de órgãos públicos, entidades jurídicas, universidades e organizações da sociedade civil apresentaram diferentes posições sobre os efeitos da norma no combate ao crime organizado e na preservação dos direitos e das garantias constitucionais.
19: Os debates abordaram a prisão preventiva automática, regras mais rígidas para a execução penal, a perda antecipada de bens, o monitoramento de comunicações entre advogados e clientes e a transferência de presos para presídios federais.
18: Também foi discutida a criação de um banco de dados sobre pessoas suspeitas de ligação com crime organizado. Participantes questionaram a falta de análise individual para prisão preventiva e possíveis violações ao Estado Democrático de Direito.
19: Outros defenderam medidas patrimoniais como forma de atingir o financiamento e os lucros das organizações criminosas. A audiência foi conduzida pelo ministro Alexandre de Moraes, relator das 4 ações que questionam a lei.
18: As contribuições vão subsidiar o julgamento quando o Supremo decidir se as regras serão mantidas, limitadas às declaradas inconstitucionais.
19: Falta de demonstração de dolo específico impede a configuração de nepotismo.
18: A conclusão é do STJ. Fátima Uchoa.
20: O Ministério Público de Minas Gerais ajuizou ação civil pública pela suposta prática de nepotismo contra um prefeito e as duas filhas dele, nomeadas como secretárias municipais. O Tribunal de Justiça Estadual julgou o pedido improcedente e no STJ a primeira turma negou o recurso especial. O relator ministro Paulo Sérgio Domingues apontou que o fato de o prefeito ter nomeado as filhas como secretárias municipais, ainda que reprovável, sem o elemento subjetivo necessário e a demonstração de prejuízo ao erário, não configura improbidade. Para o relator, isso depende de outros elementos, como fraude ou ausência de qualificação técnica, e nesse caso, a corte local concluiu que as nomeadas possuíam capacidade técnica e não houve favorecimento econômico ou político nem fraude nas nomeações.
19: E se um erro do seu empregador te fizer perder dinheiro na aposentadoria complementar?
18: Quem julga isso? O TST decidiu que é a Justiça do Trabalho. Mila Amaral.
21: O caso é de uma ex-bancária da Caixa que diz que o banco não incluiu uma parcela chamada CTVA no cálculo do plano de previdência dela e isso teria reduzido o valor da aposentadoria. Para o Tribunal Regional de Minas, o caso não era trabalhista e por isso extinguiu o processo. Mas a segunda turma do TST reformou a decisão. Por unanimidade, os ministros entenderam que a bancária não quer mudar o benefício. Ela quer indenização por um suposto ato ilícito da Caixa enquanto empregadora. E em caso de ato ilícito de patrão, a competência é sim da Justiça do Trabalho.
19: Justiça condena policial federal e mais três envolvidos em tráfico de drogas e outros crimes no Aeroporto Internacional Eduardo Gomes, no Amazonas.
18: Denúncia foi apresentada pelo Ministério Público Federal. Repórter Sabrina Menezes.
22: Segundo as investigações, os criminosos recebiam as mochilas com as drogas após passarem pela inspeção do aeroporto. Além de facilitar o transporte dos entorpecentes, o policial também acessava os sistemas da Polícia Federal para buscar e fornecer informações privilegiadas ao grupo. O agente federal foi condenado por tráfico de drogas, associação ao tráfico e lavagem de capitais, com uma pena de 26 anos e 7 meses de prisão em regime inicial fechado, além da perda do cargo. O responsável pela logística e transporte da droga recebeu pena de 16 anos e 9 meses de prisão, além de multa, e os transportadores de 4 anos e 9 meses cada um.
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19: A você uma boa noite.
18: E até amanhã.
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24: Eu sou Paula Groba.
25: E eu sou Humberto Pinheiro.
24: E estes são os destaques de hoje do Jornal do Senado, que começa agora.
25: Incentivo ao futebol e novas regras para programas de milhagem entram na pauta do Senado.
24: Projeto permite abater do imposto de renda doações a projetos científicos.
25: Senado pode renovar mais de 2/3 de seus representantes nesta eleição.
24: Boa noite.
25: Boa noite.
24: Dois temas que fazem parte do dia a dia de milhões de brasileiros podem entrar na pauta do Senado: o futebol e os programas de fidelidade que oferecem pontos ou milhas.
25: São projetos aprovados pela Câmara dos Deputados que agora aguardam a análise dos senadores. Repórter Herman Kulitz.
26: O Senado pode iniciar nas próximas semanas a análise de 3 projetos de lei já aprovados pela Câmara dos Deputados. 2 das propostas tratam de futebol. Uma delas prevê o reconhecimento desse esporte como é jogado no Brasil, como manifestação da cultura nacional e patrimônio cultural e material do povo brasileiro. A outra, alinhada com a proximidade da próxima Copa do Mundo de futebol feminino a ser realizada em 2027 no Brasil, busca incentivar a prática profissional dessa modalidade pelas mulheres, para combater a discriminação de gênero. Também será debatido pelos senadores Aires, o projeto que cria regras claras para que as pessoas possam usar de forma mais ampla as milhas e pontos que acumulam nos programas de fidelidade, inclusive com a possibilidade de venda para terceiros ou sua conversão em dinheiro. Se forem aprovados sem mudança pelos senadores, os projetos seguirão para a sanção presidencial. Se houver alguma alteração, voltam para a análise da Câmara dos Deputados.
24: E o Congresso Nacional vai analisar mais uma medida provisória editada pelo governo para tentar conter o impacto do conflito no Oriente Médio sobre os preços dos combustíveis no Brasil. Publicada no Diário Oficial da União nesta terça-feira, a MP destina R$ 3,152 bilhões para ajudar a reduzir os efeitos da alta dos preços do petróleo. O dinheiro será repassado como ajuda financeira do governo a produtores e importadores de gasolina, diesel, gás de cozinha e querosene de aviação.
25: A maior parte dos recursos, R$ 2,552 bilhões, será destinada à produção e à importação de óleo diesel para o uso rodoviário. Outros R$ 600 milhões serão usados para combustíveis derivados do petróleo. Segundo o governo, a medida é necessária por causa da alta do petróleo no mercado internacional, provocada pelo conflito no Oriente Médio e da oscilação do dólar. O Brasil também depende da importação de parte dos combustíveis que consome, cerca de 10% da gasolina e entre 25% e 30% do diesel.
24: O governo federal tem até o dia 31 de agosto para enviar ao Congresso Nacional o projeto de lei orçamentária de 2027.
25: Mas antes de analisar o orçamento do próximo ano, o Congresso ainda precisa votar a LDO, a Lei de Diretrizes Orçamentárias. É ela que define as prioridades e as regras que vão orientar a elaboração e a execução do orçamento da União. Os detalhes com o repórter Alexandre Campos.
0: De acordo com a Constituição, a Lei de Diretrizes Orçamentárias orienta o governo a elaborar a proposta de orçamento. Mas até agora o projeto da LDO de 2027, enviado em abril para o Legislativo, não foi aprovado. Diante desse cenário, o governo vai se basear num texto que pode ser alterado para apresentar o orçamento do ano que vem. Diogo Antunes, consultor de orçamento do Senado Federal, explica como essa situação vai ser resolvida.
1: De qualquer forma, antes da aprovação da LOA, é necessário que a LDO seja aprovada, exatamente para que a LDO de alguma forma, direcione a lei orçamentária anual.
0: O projeto da LDO de 2027 prevê meta de superávit primário de R$ 73 bilhões e salário mínimo de R$ 1.717. No entanto, o governo já anunciou que, por exigências legais, esse valor passará para R$ 1.741. O projeto da lei orçamentária de 2027 deve passar pela Comissão Mista de Orçamento e, posteriormente, pelas duas casas do Congresso Nacional em sessão conjunta.
24: E um novo projeto em análise no Senado pode atrair recursos privados para projetos científicos e tecnológicos desenvolvidos por estudantes.
25: A proposta permite que pessoas e empresas descontem do imposto de renda parte dos valores destinados a essas iniciativas. Repórter Marcela Cunha.
5: O projeto cria a Política Nacional de Fomento à Alta Performance Técnica e Científica, a FOTEC. A ideia é que pessoas físicas destinem até 5% do imposto de renda devido para doações ou patrocínios a projetos aprovados. Para empresas tributadas pelo lucro real, o limite será de 3%. Os recursos poderão financiar equipes de estudantes do ensino técnico ou superior, além da compra de materiais, infraestrutura de laboratórios e participação em competições no Brasil e no exterior. O autor, senador Marcos Pontes, do PL de São Paulo, afirma que a aproximação entre empresas e instituições de ensino ajuda a alinhar a formação às necessidades do mercado de trabalho.
6: Um dos problemas que é muito claro é a participação maior necessária das empresas dentro das escolas e as escolas recepcionarem melhor as empresas. As empresas sabem qual é a necessidade e as escolas elas têm que ouvir as empresas.
5: Entre as iniciativas beneficiadas estão competições de robótica, programação, engenharia, construção de foguetes e satélites, biotecnologia, Olimpíadas do Conhecimento e feiras científicas.
24: A As desigualdades que ainda persistem no Brasil foram discutidas nesta terça-feira em audiência pública na Comissão de Assuntos Sociais do Senado.
25: Dois ministros presentes na reunião destacaram a importância de políticas públicas para reduzir as diferenças sociais e garantir mais oportunidades e direitos à população. Repórter Marcela Diniz.
7: O projeto que torna agosto o mês de combate às desigualdades foi apresentado em 2023 pelo então deputado Guilherme Boulos, hoje ministro da Secretaria-Geral da Presidência da República. No debate promovido pela Comissão de Assuntos Sociais, Boulos comemorou dados da ONU que apontam a saída do Brasil do mapa da fome pela segunda vez e a melhora no coeficiente de Gini, indicador usado em estatísticas sobre desigualdade.
8: O IDH, o Brasil pela primeira vez entrou na série do muito alto, que é a dos países desenvolvidos, e lógico, atingimos o índice Gini, o segundo menor nível de desigualdade da história do país.
7: O ministro do Desenvolvimento e Assistência Social, Família e Combate à Fome, Wellington Dias, observou que os resultados poderiam ser melhores com a redução de juros. O senador Paulo Paim, do PT gaúcho, espera que o projeto que cria o mês de combate às desigualdades seja aprovado na próxima semana na Comissão de Assuntos Sociais.
9: Eu estou tranquilo que esse projeto vai ser aprovado. Eu não tenho nenhuma preocupação. Esse projeto vai ser aprovado e eu espero que seja já na próxima quarta-feira.
10: Eleições 2026.
24: Em 2026, o Senado Federal terá 2/3 de suas cadeiras em disputa, porém o número de renovações pode ser ainda maior.
25: Há estados onde pode haver renovação de toda a bancada de senadores. Quem traz as informações é o repórter Douglas Castilho.
11: Ao contrário das demais casas legislativas, o Senado tem apenas parte de seu quadro de parlamentares renovada a cada pleito. Com mandatos de 8 anos, 54 senadores são escolhidos numa eleição e os demais 27 na eleição seguinte. Porém, o número de caras novas desta vez no Senado pode ser ainda maior. Isso porque, dentre os senadores que ainda têm mandato até 2031, 9 concorrem a outros cargos, como governador e presidente. Se eleitos, abrem suas vagas para seus suplentes e podem aumentar a renovação total do Senado para até 63 novos senadores. O consultor do Senado Federal, Fernando Trindade, explicou como funciona o exercício dos mandatos em campanha.
12: São senadores que estão no meio do mandato. Muitos desses senadores concorrerão aos governos dos seus respectivos estados. A legislação brasileira não considera que haja qualquer incompatibilidade entre parlamentar, seja que parlamentar for, senador, deputado federal, deputado estadual, a permanência no cargo e a concorrência a um outro cargo.
11: Há unidades da federação que podem renovar todos os seus 3 senadores a partir do ano que vem. Um dos casos é Minas Gerais, em que, além das 2 vagas a definir, há um senador em meio de mandato concorrendo ao governo estadual e, se eleito, chamará um suplente. Outro caso é o Paraná. Os 2 senadores atuais, Flávio Arnes, do PSB, e Oriovisto Guimarães, do PSDB, decidiram não tentar a reeleição e a cadeira restante pode ficar para suplente caso o titular em meio de mandato vença a disputa para o governo estadual.
25: Com edição de Paula Groba e trabalhos técnicos de Eliseu Caires, o Jornal do Senado fica por aqui. Acompanhe agora as notícias da Câmara dos Deputados. Boa noite.
24: Boa noite e até amanhã.
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13: Proposta condiciona a diminuição de penas à redução da periculosidade.
27: Audiências públicas vão tratar sobre tarifa zero no transporte público.
13: Comissão debate relação entre preservação cultural e crises climáticas.
27: Deputados apresentam projetos para garantir o bem-estar dos animais.
13: Boa noite. Professora Marcivânia, do PCdoB do Amapá, propõe tipificar como crime a produção, o armazenamento, a venda e o compartilhamento de imagens e vídeos que mostrem maus tratos ou atos de crueldade contra animais. A pena prevista é de 2 a 5 anos de reclusão, além de multa.
27: O projeto também endurece as punições para quem financiar ou lucrar com esse tipo de conteúdo. A ideia de professora Marcivânia é determinar ainda que plataformas digitais removam o material e forneçam informações às autoridades mediante ordem judicial.
13: O projeto permite ao trabalhador faltar um dia a cada 12 meses para prestar cuidados a animal de estimação. O autor Valdemar Oliveira, do Avante de Pernambuco, explica que a ausência deverá ser motivada por doença grave, acidente ou recuperação cirúrgica com comprovação de médico veterinário.
27: O texto de Valdemar Oliveira inclui a nova hipótese de falta justificada sem prejuízo do salário. Para ele, a medida busca adequar a legislação à realidade das famílias brasileiras, preservando o equilíbrio das relações de trabalho ao limitar o benefício a um dia por ano.
10: Meio ambiente.
13: Projeto de Beto Pereira, do Republicanos, de Mato Grosso do Sul, fortalece a atuação das polícias militares ambientais e dos órgãos federais no combate aos crimes ambientais. A proposta prevê punições mais severas para o desmatamento em áreas protegidas e para o uso de fogo sem autorização.
27: A proposta apresentada por Beto Pereira também propõe aumentar as penas para quem produzir, comercializar ou utilizar agrotóxicos ilegais. Segundo o autor, o objetivo é reforçar a fiscalização e proteger a biodiversidade do país.
10: Cultura.
13: Comissão da Câmara debateu a relação entre preservação cultural e mudanças climáticas. A repórter Mônica Tati acompanhou a reunião.
2: Os eventos climáticos extremos colocam em risco não apenas o patrimônio material e os sítios arqueológicos, mas também a existência de acervos de saberes e conhecimentos que são essenciais para a forma de viver de comunidades locais. Essa questão fez o deputado Tarcísio Mota, do PSOL do Rio de Janeiro, pedir uma audiência para debater na Comissão de Cultura da Câmara dos Deputados as questões que envolvem as mudanças climáticas e a preservação do patrimônio cultural. Tarcísio Mota afirma que entender que as sociedades vulneráveis são as que mais sofrem com as mudanças do clima e pensar em mecanismos de prevenção e mitigação é papel da Comissão de Cultura.
3: O colapso ecológico planetário é uma realidade. Nós estamos diante de mudanças climáticas cada vez mais intensas, cada vez mais frequentes, e nada indica que o cenário melhorará nos próximos anos ou nas próximas décadas. Temos urgência em encarar esse desafio, mas não podemos ignorar o fato de que o processo da questão do colapso ecológico já é uma realidade entre nós, no Brasil e no planeta Terra.
2: Os debatedores ressaltaram a importância da criação da Carta Brasileira do Patrimônio Cultural e Mudanças Climáticas. O documento destaca que o patrimônio não é apenas um bem a ser protegido, mas uma fonte dinâmica de conhecimento e de tecnologia social para formular soluções contemporâneas baseadas no território. Riscos como a destruição de paisagens culturais no Pantanal, deslizamentos na Mata Atlântica e a desertificação na Caatinga evidenciam a necessidade de abordagens que salvaguardem os territórios. Todos os participantes destacaram a necessidade não apenas de financiamento formal de ações de preservação ambiental, mas também de adaptações para garantir a mitigação dos efeitos climáticos e a sustentabilidade. Da Rádio Câmara de Brasília, Mônica Tati.
10: Direitos Humanos.
27: Leandre, do PSD do Paraná, assina projeto que permite a pessoas com deficiência ou outra limitação física permanecer sentadas durante a execução do hino nacional e em cerimônias cívicas. A proposta altera a lei que determina a todos que fiquem de pé nessas ocasiões.
13: Leandre argumenta que a ausência dessa ressalva pode causar constrangimento a pessoas com mobilidade reduzida e deficientes físicos. A deputada afirma que a mudança corrige uma lacuna na lei sem alterar o dever de respeito aos símbolos nacionais.
27: Daiana Santos, do PCdoB do Rio Grande do Sul, é coautora de projeto que institui a Política Nacional dos Direitos das Pessoas LGBTQIA+. Ela aponta que a matéria transforma em política de Estado ações destinadas ao combate à discriminação e à ampliação do acesso aos serviços públicos.
13: Daiana Santos informa que o projeto prevê uma rede nacional para integrar programas de proteção em todo o país. A deputada também ressalta que o texto inclui espaços destinados ao acolhimento e ao atendimento multidisciplinar para a população LGBTQIA+.
10: Educação.
4: A Câmara lançou uma frente em defesa das universidades públicas estaduais e municipais. A repórter Noelle Nobre acompanhou a cerimônia de inauguração.
14: Foi lançada na Câmara dos Deputados uma frente parlamentar mista em defesa das universidades públicas estaduais e municipais. O grupo tem como objetivo atuar na interlocução entre essas instituições de ensino e o poder público federal. O coordenador é o deputado André Figueiredo, do PDT do Ceará.
15: Nós precisamos valorizar que essas instituições e fazer que elas saibam que aqui no parlamento elas também serão alvo de atenção, e a frente parlamentar vem muito ao encontro disso, juntar todas essas instituições estaduais e municipais, para que possamos também ter um diálogo aberto com o governo federal.
14: A instalação da frente é fruto de uma articulação da Associação Brasileira das Reitoras e Reitores das Universidades Estaduais e Municipais. A associação integra 46 instituições, que juntas somam 446 campi e atendem mais de 700 mil alunos. A Frente Parlamentar Mista em Defesa das Universidades Públicas Estaduais e Municipais conta com 183 deputados e 2 senadores. Da Rádio Câmara de Brasília, Noelle Nobre.
16: Previdência.
13: Ibamar Silva, do Podemos de São Paulo, é autor de projeto que garante ao segurado do INSS o direito de escolher a regra de cálculo mais vantajosa da aposentadoria. Para ele, a medida corrige distorções e dá mais segurança jurídica aos segurados.
4: A proposta beneficia trabalhadores filiados à Previdência antes de novembro de 1999, que cumpriram os requisitos para o benefício antes da reforma de 2019. Ibamar Silva também incluiu no texto a revisão de ofício dos benefícios concedidos nesse período com base na regra de transição.
13: Marussa Boldrin, do Republicanos de Goiás, é favorável ao projeto que facilita a comprovação do tempo de serviço de trabalhadores rurais para a aposentadoria. Relatora na Comissão de Agricultura, a deputada afirma que a medida incorpora à lei um entendimento já consolidado pelo STJ.
4: A proposta reconhece períodos anteriores ao documento mais antigo apresentado, desde que haja prova material reforçada por testemunhas. O texto, de acordo com Marussa Boldrin, evita que trabalhadores do campo percam direitos por falta de registros antigos sobre o início da atividade.
13: Wellington Roberto, do PSD da Paraíba, apresentou o projeto que estabelece regras para o uso, por sistemas de inteligência artificial, de informações capazes de prever o risco futuro de doenças. Ele explica que a proposta exige consentimento específico do paciente para a geração desses dados.
4: Wellington Roberto aponta que o intuito é proibir seguradoras, bancos ou empregadores de utilizar previsões sobre a saúde de clientes para impor condições desfavoráveis. A matéria limita o uso desses dados à assistência médica, pesquisa científica e à formulação de políticas públicas.
16: Consumidor.
13: Marangoni, do Podemos de São Paulo, defende a aprovação de projeto que cria novas regras de proteção aos usuários de planos de saúde. Ele explica que a proposta de sua autoria exige que negativas de cobertura sejam justificadas de forma individualizada com critérios técnicos.
4: O projeto de Marangoni também sugere ampliar o direito de contestar decisões das operadoras, com prazos para análise dos pedidos. Pela matéria, se a empresa não responder dentro do período previsto, a solicitação do beneficiário será considerada aprovada.
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16: Saúde.
13: Deputados debateram a criação de um observatório sobre infecções sexualmente transmissíveis entre mulheres. A repórter Silvia Munhato acompanhou.
1: Em audiência pública da Comissão de Defesa dos Direitos da Mulher, foi debatida a criação de um observatório para monitorar a agenda prioritária para o enfrentamento de infecções sexualmente transmissíveis entre mulheres vulnerabilizadas. A medida foi proposta pela deputada Érica Cocai, do PT do Distrito Federal.
17: Construir as condições via emenda parlamentar para que a gente possa fazer este observatório e termos a partir daí a implementação da agenda, indicadores, para que a partir do diagnóstico, nós possamos fazer incidência, inclusive sobre as infecções sexualmente transmissíveis e o seu impacto em cada território, que também é diferenciado. Né?
1: A deputada Érica Cocai disse ainda que vai solicitar a inclusão do recorte de gênero no programa Brasil Saudável, que é direcionado para problemas sociais e ambientais que afetam a saúde de pessoas em maior vulnerabilidade social. Uma das metas da agenda relacionada às doenças sexualmente transmissíveis é ampliar em 300% até 2027 o número de usuárias de tratamentos preventivos dessas infecções. As mulheres são muito afetadas por infecções como HIV/AIDS, tuberculose, hepatites virais, HTLV e sífilis, entre elas especialmente as pretas, pardas e das regiões norte e nordeste. No caso da sífilis, por exemplo, 61% das mulheres pretas poderiam ter evitado a doença se tivessem tido acesso ao mesmo tipo de programas que as mulheres brancas. Da Rádio Câmara de Brasília, Silvia Minhato.
18: Justiça.
27: O projeto de Rui Carneiro, do Podemos da Paraíba, estabelece que a atuação perante os tribunais de contas passe a ser atividade privativa da advocacia. Atualmente, outras profissões, como contadores, engenheiros e administradores, podem defender clientes ou apresentar defesas técnicas perante essas cortes.
20: De acordo com o texto de Rui Carneiro, quando a parte não tiver condições de constituir defensor, poderá ser nomeado advogado dativo ou defensor público. Segundo o autor, a medida busca garantir o contraditório à ampla defesa e o devido processo legal em ações nos tribunais de contas.
18: Segurança Pública.
27: Comissão aprova projeto que condiciona a progressão de pena a exame criminológico. A repórter Maria Neves tem mais detalhes.
21: A Comissão de Segurança Pública da Câmara dos Deputados aprovou projeto que condiciona a progressão de pena de condenados pela Justiça à comprovação de que o preso não apresenta mais risco para a sociedade. Pela proposta do deputado Kim Kataguiri, do Missão de São Paulo, a redução da periculosidade deverá ser atestada por exame criminológico. De acordo com Kim Kataguiri, embora previsto na lei, o exame criminológico, que deveria funcionar como uma ferramenta central na execução da pena, foi progressivamente esvaziado. O parlamentar afirma que o projeto recupera a importância da avaliação.
22: O exame criminológico, ele é feito, tem uma análise psicológica, tem uma análise de profissionais de segurança pública, né, tem uma análise do próprio histórico daquele sujeito dentro da cadeia. Então, ainda que o sujeito já tenha cumprido o período de pena necessário para progredir, para avançar, ele só terá o direito de avançar quando tiver essas condições atestadas pelo exame criminológico.
21: Ainda de acordo com o texto aprovado, sempre que o exame criminológico recomendar a permanência do preso em regime fechado, a avaliação deverá ser realizada novamente em no mínimo 12 meses. Se a periculosidade persistir, o projeto prevê que o preso poderá cumprir integralmente a pena no regime fixado pela Justiça, sem que isso configure violação de direito. A proposta, que exige exame criminológico para progressão de pena por condenados pela Justiça, ainda terá de ser analisada pela Comissão de Constituição e Justiça. Se aprovada, terá de ser votada também pelo plenário. Da Rádio Câmara de Brasília, Maria Neves.
18: Ciência e Tecnologia.
20: Marreca Filho, do PRD do Maranhão, apresentou projeto que obriga bancos e instituições de pagamento a adotar medidas para prevenir fraudes em operações digitais. Entre as medidas, ele destaca a autenticação com pelo menos dois fatores para movimentações de alto risco.
27: Marreca Filho ressalta que a proposta também prevê bloqueio dos valores ainda disponíveis e aviso ao banco destinatário. O projeto ainda atribui às instituições financeiras a responsabilidade pelos prejuízos quando houver descumprimento das regras ou falha na proteção.
0: Esporte.
5: Vanderlei Bé, do PT de Mato Grosso do Sul, pretende promover um debate sobre os impactos das apostas esportivas na economia e na saúde pública. O parlamentar apresentou requerimento para que a Comissão de Desenvolvimento Econômico realize uma audiência pública sobre o tema.
6: A proposta de Vanderlei Bé prevê a participação de representantes do governo, do comércio, de sindicatos e de entidades da sociedade civil. Segundo ele, a discussão deve subsidiar a análise de projetos relacionados às bets, incluindo uma proposta que proíbe a atividade no país.
0: Economia.
5: A Comissão Mista de Orçamento vai realizar uma série de audiências públicas e entre os temas em debate está a tarifa zero no transporte público. A repórter Silvia Munhato tem as informações.
7: A Comissão Mista de Orçamento aprovou 22 requerimentos de audiências públicas com convites para vários ministros de Estado debaterem despesas de suas pastas. Um dos requerimentos foi apresentado pelo deputado Gilmar Tato, do PT de São Paulo, para discutir a implantação da tarifa zero no transporte público. Segundo o deputado, o transporte é um direito do cidadão, mas ele acaba pagando duas vezes para usar.
8: Uma mãe, quando entrega uma criança na creche todos os dias, ela não passa no guichê para pagar R$10 todos os dias. Ou quando um cidadão ou cidadã vai no posto de saúde, numa UPA, para fazer uma consulta, ela não paga para fazer a consulta. Por que que ela, quando entra no sistema de transportes, ela tem que pagar?
7: Gilmar Tato diz que 146 cidades brasileiras adotam a tarifa zero, até como forma de evitar o trânsito de carros particulares. A audiência contará com representantes dos Ministérios da Fazenda, das cidades e da Casa Civil para discutir fontes de financiamento para a tarifa zero. A comissão também elegeu o deputado Marcelo Álvaro Antônio, do PL de Minas Gerais, como segundo vice-presidente. E as comissões permanentes da Câmara estão fazendo reuniões para aprovar as suas indicações para as emendas ao orçamento de 2026. De acordo com a Lei Complementar 210 de 2024, após a publicação do orçamento, cada comissão recebeu dos líderes partidários, após consulta às bancadas, as indicações dos autores de cada ação. Essas indicações têm que ser agora aprovadas por cada comissão, para constar em diatas que serão encaminhadas aos ministérios. A Comissão de Turismo, por exemplo, aprovou 27 ações, no valor de R$30,6 milhões. A maior delas, de 8,5 milhões, foi indicada pelo deputado Esnaldo Bulhões Júnior, do MDB de Alagoas, para o município de Porto Calvo, em Alagoas. O recurso será usado para a urbanização de uma praça. O menor valor foi de R$400 mil, alvo de 3 ações parlamentares. O deputado Valdir Trindade, do Republicanos da Paraíba, também destinou recursos para a construção de praça em Poço Dantas, na Paraíba. Já o deputado Pedro Paulo, do PSD do Rio de Janeiro, destinou dinheiro para apoiar projetos de infraestrutura turística em Barra do Piraí, no Rio de Janeiro. A mesma ação foi proposta pelo deputado Sérgio Brito, do PSD da Bahia, para a cidade de Mulungu do Morro, na Bahia. Da Rádio Câmara de Brasília, Silvio Minhato.
0: Relações Exteriores.
6: João Cury, do MDB de São Paulo, pede a instalação da Frente Parlamentar em apoio à integração União Europeia e Mercosul. O deputado explica que o grupo vai acompanhar a implementação do acordo comercial entre os dois blocos, assinado em 2025.
5: João Cury ressalta que o bloco de livre comércio vai beneficiar setores como a indústria, a mineração e o agronegócio. Na visão dele, a frente é importante para acompanhar as negociações que podem ampliar a participação do Brasil no comércio global.
6: Termina agora o Jornal Câmara dos Deputados, produzido pela Rádio Câmara, com trabalhos técnicos de Everson Urani e apresentação de Val Monteiro e Márcio Aquilissardi. Boa noite.
5: Uma ótima noite para você e até amanhã.
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11: Oito e dois.
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4: Oito e 14.
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9: 8:40.

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8: 8:55.